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9: E aí, turma, tá na Gazeta, tá legal, ótima noite, Max William por aqui pra te fazer companhia na sua noite de terça-feira, 4 de agosto de 2026, aumenta o volume, ó, vem comigo, já já tem o enigma da múmia, vale

Casa da Pizza, na Avenida General Melo. Pra começar, tem o Léo Escapal, Samuel e o Lobbit aqui na sua noite.

0: Tá na Gazeta, tá legal. Ouvimos aqui no nosso Special Night. Bad Rexa, ainda Gustavo Lima, Pedro Sampaio, Jet Ski, com a Melody e o MC Menor aqui na sua Gazeta. Obrigado aí pelo carinho, pela companhia. Só música boa do jeito que você gosta. Fica à vontade para participar, para mandar o seu recado. O WhatsApp é o 65999872045. Manda texto, manda áudio. Lembrando que tá valendo rodízio para você consumir lá na Casa da Pizza, na Avenida General Melo, para você participar do nosso Enigma da Múmia. E aí, como é que faz para mandar aqui, Max William? Ó, vai mandar o seu nome, o seu bairro e a resposta aqui do nosso Enigma da Múmia. E aí pode mandar mensagem de texto ou mande áudio. Ô, Oreia, Oreinha, Oreião, não esquece de mandar o nome e o bairro, beleza? Tem uma galera aqui que não manda o nome e o bairro, tem que mandar o nome e o bairro, se identifique, pra gente saber quem tá participando aqui do nosso Special Night, participando aqui do nosso Enigma da Múmia. Combinado? Então bora lá pro nosso Enigma da noite de hoje, terça-feira, 4 de agosto de 2026.
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0: ligado, você em casa, no carro, no trabalho, na internet. É, hoje é 4 de agosto, hein, pessoal? É domingão, já dia do papai, hein? Você na sintonia, valeu pela audiência. Vamos ouvir agora o boa noite dele, Max William. Tudo bem, Max?
1: Muito boa noite, tudo ótimo, Múmia. Bora lá, né, pra mais um Enigma.
0: Maravilha, o Max já é papai, né, Max William?
1: Sim, do pequeno Davi William. É, o Davizinho já tá com 3 aninhos.
0: Maravilha, então vai ganhar um presentão domingo, né, Max William?
1: É, espero que não seja uma meia e nenhuma gravata, uma cueca.
0: Boa, nada tudo bem, pessoal, vamos para o nosso enigma da terça-feira, que tá muito fácil. Hoje a Naira deixou o enigma bem facinho. Todo mundo vai acertar hoje, hein, vamos lá. Há um mês em que todas as pessoas dormem menos. Qual é e por que ocorre? Muito fácil, hein? Pensando, participando, já voltamos. Até já!

Tá na Gazeta, tá legal, tá no ar aqui a super sequência boa. Curti três músicas boas da turma do pagode que chega pra cantar. Três músicas boas aqui, aquele pagodinho de leve na sua noite de terça-feira, 4 de agosto de 2026. Como diria lá o meu pequeno filho, o Davizinho, o Davi William. Vamos curtir aqui um pagodinho, uma musiquinha, três pagodinho bom. Fala desse jeito. Bora lá curtir três músicas boas, a turma do pagode, ó. Tem Deixem Off, tem ainda Bebe Vem Me Procurar e Quem Ama Sente Saudade com o Grupo Menos é Mais. E Lancinho, aumenta o volume aí, a super sequência tá no ar aqui na sua Gazeta. E tá na Gazeta, tá legal.

0: Pagode aqui na Super Sequência, meu amigo, minha amiga. Super Sequência boa, hein? Na sua noite de terça-feira, pra você que tá ligado aqui na Gazeta, curtimos Lancinho, Bebe, Vem Me Procurar. E quem ama sente saudade ainda, deixem off o negócio aí, não vai contar pra ninguém, hein? 8h37, pra você que tá ligado na Gazeta, obrigado pelo carinho, pela companhia, onde quer que você esteja. Você que tá ligado aí na Gazeta, tá no seu carro, obrigado pela carona, pela companhia de sempre. Pra você que tá em casa, tá descansando, descanso merecido depois da labuta e trabalhou o dia todo e tal, tá descansando, bom descanso pra você que tá ligado na Gazeta. Pra você que tá trabalhando, assim como eu, bom trabalho, que você tenha aí uma noite produtiva no seu trabalho. Vamos juntos até a meia-noite aqui na sua Gazeta, e agora tá na hora de informação, e você confere comigo. Com estoques de sangue baixos, MT Hemocentro convoca doadores voluntários. O MT Hemocentro convoca voluntários a comparecer à unidade para fazer doações de sangue. Os tipos sanguíneos, o O negativo e B negativo, estão com estoques baixos. Porém, doadores de todos os tipos são aceitos. As doações são fundamentais para atender a demanda por sangue nos hospitais públicos de Mato Grosso. O Hemocentro realiza a coleta de sangue de segunda a sexta-feira, das 7h30 da manhã às 6 da tarde, sem pausa para o almoço. No próximo sábado, a unidade abrirá de forma excepcional, das 7h30 da manhã ao meio-dia, para atender aos voluntários que não conseguem comparecer nos dias úteis. Quem quiser doar sangue precisa apresentar um documento oficial com foto, pesar 50 quilos ou mais, estar em bom estado de saúde e bem alimentado. Podem doar pessoas com idade entre 16 e 69 anos. Adolescentes devem levar uma autorização dos pais para fazer a doação. O MT Hemocentro fica localizado na Rua 13 de Junho, número 1055, no centro de Cuiabá, e fornece comprovante de comparecimento ao doador. Quem efetuou a doação de sangue é entregue o atestado de doação, que pode ser utilizado para justificar a ausência no trabalho. Da redação de Thalita Rocha, para o nosso Gazeta Express. 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

0: Muito bem, já estamos de volta agora no segundo bloco do nosso Enigma da Múmia. E tá acontecendo os jogos da volta da Copa do Brasil. E hoje tem Remo e Santos. É, o Max William tá de olho nesse jogo. Daqui a pouco ele traz informações.
1: Com certeza, agora, Múmia.
0: A galerinha que tá mandando mensagem de texto e áudio. Vamos para mais um repeteco do Enigma. Atenção, vamos lá. Em que todas as pessoas dormem menos. Qual é e por que ocorre? Pensando, participando, já voltamos. Até já!
1: Até já, Múmia!

tá legal, ouvimos aqui no Special Night o Post Malone, Circle, ainda Maiara e Maraíza, 9010 e o Thiaguinho, Pensamentos Intrusivos na sua noite de terça-feira, 4 de agosto. Pra você que tá ligado na Gazeta, obrigado pelo carinho, pela companhia, fica à vontade, manda o seu recado, manda texto, manda áudio, WhatsApp 65999872045. E aí, qual música não pode faltar de jeito maneira aqui no nosso Special Night? Conta pra mim aí no nosso WhatsApp, aproveita, segue a sua Gazeta lá no Instagram, no @GazetaFMCBA, e claro, me segue por lá também no @MaxGazetaFM. Agora tá na hora do nosso Segura Peão.

Eita, tá legal, tá na hora de curtir três modos. Tudo bom por cá, tem o Guilherme, o Santiago, Peão Não Chora, Bruno Barreto, Texana 37 e o Zezé de Camargo, Irmão da Lua, Amigo das Estrelas. Armenta o volume aí, o nosso Segura Peão tá no ar.

Gazeta, tá legal? Ouvimos aqui no Segura Peão 3, modão do bom, Zezé de Camargo, Irmão da Lua, Amigo das Estrelas ainda, o Bruno Barreto, Texana 37 e o Guilherme Santiago, Peão Não Chora, só modão do bom aqui na sua Gazeta. Obrigado pela companhia, daqui a pouquinho a gente volta com mais um Repeteco do nosso Enigma da Múmia, valendo rodízio pra Casa da Pizza na Avenida General Melo e já a gente se fala aqui, ó, na Rádio Oficial do Inverno. Continue ligado aqui.

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0: Muito bem, pessoal, chegamos no terceiro bloco do nosso Enigma da Múmia da terça-feira. Max William, vamos dar um repeteco aí no número do nosso WhatsApp.
1: 6599.
0: Esse número é muito conhecido. Todo mundo participa, envia mensagem de texto e áudio. Hoje o Enigma tá uma moleza, mas antes, Max William vai falar como é que tá o jogo aí do Remo e Santos. É com você, Max William.
1: Muito bem, bola lá, Remo e Santos. Pra você que tá ligado na Gazeta, o jogo tá empatado em 0-0.
0: Maravilha.
1: Pra você que tá ligado aqui na Gazeta.
0: Daqui a pouco ele traz mais informações aí da Copa do Brasil. Vamos para o último repeteco da noite, pessoal.
1: Vamos lá.
0: Há um mês em que todas as pessoas dormem menos. Qual é e por que ocorre? Pensando, participando, já voltamos. Até já!
1: Até já, múmia! Agora tem o Marcos e o Belucci. Ah, pena que seja lá mora. 9h14, boa noite!

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0: Gazeta, tá legal? 9h34, ouvimos aqui no Special Night, só música boa, curtimos o som do Israel e Rodolfo, ainda Marcelo Falcão, ainda é cedo, e o Matheus e o Cauã, só música boa do jeito que você gosta. Obrigado pelo carinho, pela companhia, fica à vontade, manda o seu recado, manda texto, manda áudio, e agora tá na hora do que, Max William? Tá na hora da sua participação, pra você que tá mandando recado, participando pelo nosso WhatsApp 65999872045, participando aqui do nosso Enigma da Múmia. Foi lá, mandou recado, mandou texto aqui no nosso WhatsApp, que está liberado para você participar sempre, ok? Pode participar também via Instagram, participa lá também pelo Instagram. Instagram é o @GazetaFMCBA. Para você que não segue a Gazeta, aproveita, já segue aí, beleza? Ó, anota aí o nosso Instagram para você que não segue ainda. @GazetaFMCBA é o nosso Instagram para você poder seguir e acompanhar tudo também lá no nosso Instagram. E aproveita e já manda agora também a sua participação via texto ou via áudio para o nosso WhatsApp 65999872045. Por aqui tem uma galera boa participando. Quem tá mandando recado? O Enigma da Múmia é o mês de fevereiro, porque só tem 28 ou 29 dias. É o Rodrigo do bairro Tijucal. Abraço pra você, tá bom, Rodrigo? Obrigado pela sintonia e participação aqui no nosso Enigma da Múmia. Oi, Max William, boa noite. Aqui é a Sidney, a resposta do Enigma da Múmia. Devido ao ritmo acelerado, a pessoa dormir menos. Não entendi muito bem, não, mas tá beleza. Max William, aqui é Josiane Ferreira de Assunção, do bairro Santa Terezinha. A resposta é fevereiro, porque tem menos dias, beleza. Abraço pra você, obrigado pela companhia, quem tá mandando recado aqui. Ana Paula, do bairro Novo Milênio, a resposta do Enigma da Múmia é fevereiro, beleza. Abraço pra você, obrigado pela companhia, participando aqui do nosso WhatsApp 65999872045, participando do Enigma da Múmia também. O Marlon já mandou recado aqui. Boa noite, Max William, aqui é o Marlon. A resposta do Enigma da Múmia é fevereiro, beleza, porque é o mês do ano que tem menos dias, beleza. Marlon Franco, na sintonia, ouvindo a Gazeta, participou do nosso Enigma da Múmia. O nosso WhatsApp para você participar, 65999872045. E agora tá na hora de deixar você muito bem informado no nosso Gazeta Express. Você confere comigo em mais uma edição do nosso Gazeta Express. Novas regras para emissão de notas fiscais CBS e IBS entram em vigor. Você confere agora no Gazeta Express. 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Empresas de todo o país começaram a emitir em agosto novas notas fiscais adaptadas à reforma tributária. Os documentos passam a ter campos específicos para contribuição sobre bens e serviços, CBS, e o Imposto sobre Bens e Serviços, o IBS. A primeira etapa alcança empresas submetidas ao lucro real e ao lucro presumido. Os negócios optantes pelo Simples Nacional só entram em novo sistema em janeiro de 2027. As notas devem formar uma alíquota de teste de 1% dividida em 0,9% de CBS e 0,1% de IBS. Como 2026 é um período experimental, as empresas que preencherem corretamente os documentos ficarão dispensadas de recolher esses valores, conforme a Receita Federal. A mudança, portanto, não representa cobrança adicional imediata nem aumento automático dos preços. O objetivo é testar os sistemas e reunir informações para a implantação definitiva dos novos tributos. A CBS será um tributo federal e substituirá o PIS e a COFINS, que serão extintos em 2027. Já o IBS será administrado por estados e municípios e assumirá gradualmente o lugar do ICMS e do ISS, que acontecerá em 2029 e 2032. Da redação de Talita Rocha.
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0: Legal, já estamos de volta agora no último bloco do nosso Enigma da Múmia da terça-feira maravilhosa. O Max William tá ali já preparando o nosso Gazeta Romance com as lentinhas do Topo Gigio. É, ele tá ali já ensaiando as poesias, tá falando macio já. É, daqui a pouco Gazeta Romance no ar. Vamos para a resposta do Enigma, atenção, vamos lá. Em que todas as pessoas dormem menos, qual é e por que ocorre? A resposta do enigma: fevereiro, porque é o mês do ano que tem menos dias, né, pessoal? Bem explicadinho aí, né, Max William?
1: Verdade, nos seus mínimos detalhes, hein, Múmia?
0: Maravilha, Max William tá ali chegando com Gazeta Romance. Grande abraço a todos e já volto aí pra te ajudar no

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2: Tá na Gazeta, tá legal, tá no ar que o nosso tira-teima da Gazeta. Tá na hora de brincar, brincadeira boa que vale o quê? Vale rodízio de pizza pra Casa da Pizza na Avenida General Melo, ou na Avenida Beira Rio, na Casa da Pizza Music Bar, ou na Avenida das Torres, na Casa da Pizza Torres. Ó, música 1, Michel Teló, aí a roça vence. Música 2, Wesley Safadão, Displicente com o Rei Vaqueiro. E a música 3, o Amado Batista, Alucinação com Gustavo Lima. E aí, qual será a vencedora do nosso tira-teima da Gazeta? Música 1, a música 2 ou a música 3? Valendo!
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0: Brasil, Gustavo Lima, meu amigo, tudo bem?
1: Obrigado, amor.
0: Que honra ter você.
1: Que alegria estar com você,
2: tudo bem?
3: Tá na Gazeta, tá legal, ouvimos aqui no nosso Tira Teima da Gazeta, música 3, o Amado Batista, Alucinação, música 2, Wesley Safadão Displicente, a música 1, Michel Teló, aí a Roça Vence, e quem tá se dando bem é a Pamela Vieira Rodrigues, do bairro Duque de Caxias, parabéns, tá bom? Pamela, levando aqui o rodízio pra Casa da Pizza, é só passar aqui na Gazeta amanhã pra retirar os dois ingressos pra Casa da Pizza. Música vencedora aqui do nosso Tiratema da Gazeta, Wesley Safadão, Displicente.
4: Ah, canção rei!
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0: Tá legal, ouvimos aqui no nosso Special Night a Maria Marçal, Cura ainda, Alessio Alessandro, Saudade, Tem Limite, Grupo Chocolate, Alô Virgínia, só música boa aqui no nosso Special Night, que tá ficando por aqui, volta amanhã a partir das 8 da noite, depois da Voz do Brasil, e agora tá na hora de saber quem são os ganhadores do nosso...
1: Atenção, Max William, aí vai o primeiro ouvinte.
2: Boa noite, pessoal da Gazeta. Meu nome é Maraísa, eu moro no bairro Cristo Rei, em Varzé Grande. E a resposta do Enigma da Múmia é fevereiro. Eu quero muito ganhar essa pizza, hein? Valeu, boa noite.
0: Aê, boa noite, parabéns Maraísa de Varza Grande, levando o rodízio para casa da pizza na Avenida General Melo, o telefone é o 99261, final telefone 03. Bora lá saber quem é o segundo ganhador, Múmia.
1: Muito bem, Max, aí vai o segundo ouvinte.
3: Boa noite, Max, boa noite, Múmia. Aqui
0: boa noite. Fala
3: Guilherme Lúcio do Barco e Sorrei, e a resposta de hoje é fevereiro. Tá na Gazeta, tá legal.
0: Aê, tá na Gazeta, tá legal. Parabéns, já já tem o Gazeta Romance por aqui.
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0: Tá na Gazeta, tá legal? Opa, tá no ar aqui o nosso Gazeta Romance. A partir de agora até a meia-noite. Eu, Max William, Cic, te fazendo companhia. Claro que eu conto com a sua participação para mandar o seu recado. Manda texto, manda áudio. WhatsApp liberado para você participar. 659-9987-2045. É o Gazeta Romance que está no ar. E para começar, tem o Phil Collins.

0: Γκόστο Καλπαρούλα.
1: Γκαζέτα Ρωμανσί.
2: Gazeta, tá legal, 10h36 pra você que tá ligado aqui na Gazeta. Ouvimos aqui no Gazeta Romance o Zé Neto e o Cristiano, Cadeira Cativa, ainda Thiago York, My Girl e o Sampa Crio, Nada Vai Tirar Você de Mim Ainda, Heitor e o Murilo aqui na sua Gazeta. Fica à vontade, manda o seu recado, participe. O WhatsApp é o 65999872045. Fica à vontade para participar aqui do nosso Gazeta Romance. Agora tem 11:20 para você. Sim, né?

Gazeta, tá legal? Ouvimos aqui no nosso Gazeta Romance a Taylor Swift ainda. Gabriel Sarte, Ed Brito e o Samuel e o Melim Nova Bad. Sua música boa do jeito que você gosta. Obrigado pelo carinho, pela companhia. Quem tá mandando recado aqui na sintonia ouvindo a Gazeta, o Lucas Daniel. A Benildes da Conceição também ouvindo a Gazeta, o Edson Ferreira. A Neuza de Lara Ruda está ouvindo a Gazeta no bairro Dom Aquino, obrigado pela companhia. O Luiz Oliveira tem Vaza Grande. Alô Luiz, tamo junto, queridão. Ulisses Herson Reis ouvindo a Gazeta, obrigado pelo carinho e pela companhia. O Edelson Acreto ouvindo a Gazeta no bairro Jardim Mariana. Aquele abraço a você, morador do Jardim Mariana, na sintonia curtindo o nosso Gazeta Romance, que segue até a meia-noite.

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na Gazeta, tá legal, 11h31, ouvimos aqui no Gazeta Romance, Léo e Rafael, pra te esquecer ainda, Zé Felipe e o Elton John, Nikita, ainda Humberto e Ronaldo, aqui na sua Gazeta, obrigado pelo carinho e pela companhia, Max William, te fazendo companhia até a meia-noite, e você segue participando, mandando texto, mandando um áudio, WhatsApp liberado pra você participar, 65999872045, na sintonia, ouvindo a Gazeta, a Crislane de Oliveira Táxi, tá no Residencial Vantuil de Freitas, aqui em Cuiabá. Obrigado pela companhia, abraço pra você, tá bom? Crislane de Oliveira, ouvindo o nosso Gazeta Romance, quem tá na sintonia também, ouvindo a programação, Claudeni Fidelis, está ouvindo a Gazeta no Jardim Glória, obrigado pela companhia também, ouvindo a Gazeta, Celiane Aparecida, tá ouvindo a Gazeta no bairro.

0: Rubaú, ótima noite para você, obrigado pela companhia, agora 11h32.
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Gazeta, tá legal, 11h46, ouvimos aqui no Gazeta Romance, The Rolling Stones, ainda a banda e a banda Cheiro de Amor. Eu tô indo nessa, a gente se fala amanhã, a partir das 8 da noite, depois da Voz do Brasil, e já já tem o Gazeta na madrugada, e às 4 da manhã, Manhã Sertaneja. A saideira aqui tem Vitor Clay, pra você ligado aqui na Gazeta.

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Bom dia, bom dia, bom dia. São 4 horas e 18 minutos. Você ouviu aí Sonho de Caboclo com Camargo e Odilon. Antes, Zezé de Camargo e Luciano, Metade de Alguém. É, tocamos também Chitãozinho Chororó Terra Querida. E começamos, né, com os Filhos de Goiás, Barquinho de Ouro. Hoje, quarta-feira, dia 5 de agosto do ano de 2026, na Era Vulgar, 4 horas 19 minutos. A versão do

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1: Bom dia. Conferindo a hora agora, são 4 horas e 23 minutos no horário do Mato Grosso. Deixa eu mandar um bom dia aqui ao mestre divino, né? Ô divino, bom dia. Divino, já pulou da cama, tá indo dar manutenção nas abelhas. O divino, ele é mestre, professor universitário, mestrado e... Mas ele tem o hobby ali, né? O hobby dele, ele é apicultor e faz com maestria. Grande divino, um abraço, meu amigo. Deus abençoe aí. Shalom, Aleca. Sertaneja tá na alma, né? É, sertaneja. Bom dia, divino. Daqui a pouco, a partir do mês que vem, o Sabiá começa a cantar, né? É, o Sabiá vai cantar de manhãzinha, marcando a florada do IP. O divino aumenta o volume, vou mandar um modão ajeitado aí, tá bom? Bom dia, dona Elza. Dona Elza. A mãe da Vaninha, do Vitão. Samuel, né? Netinha Samuel. Se eu falei errado, me perdoa. Mas é o que é Samuel. Bom dia. Dia 5 de agosto. 5 de agosto é o 217º dia do ano, né? O calendário que seguimos é o gregoriano. Esse ano não é bissexto, portanto, faltam 148 dias para acabar o ano, viu? 148 dias para acabar o ano. É, c'est fini. Deixa eu ver o que tem de evento histórico aqui. Operação Tempestade, 1995, né? Na Croata, né? Ah, guerra na Bósnia. Da guerra é punk, né, cara? Meu Deus do céu. Também no dia 5 de agosto de 2010, aquela explosão, né? A mina de São José. É um local de exploração ali de cobre e de ouro. E foi onde deu aquele rebuliço lá, né? Onde os trabalhadores ficaram presos, né? Viu até filme, né? Pra resgatar os caras que ficaram soterrados na mina lá. Deu uma temporada, né? Meu Deus do céu. Os 33 trabalhadores presos na mina, né? Hoje tá fazendo... 16 anos. Parece que foi um dia desse, né? 16 anos, cara. Há 16 anos atrás. Quem tá fazendo aniversário hoje? Vamos lá. Dentre as celebridades. Se estivesse vivo, Deodoro da Fonseca, né? É. Aqui em Cuiabá tem uma avenida, Marechal Deodoro. Alagoano. Nasceu no dia 5 de agosto de 1827. Se estivesse vivo, estaria fazendo 199 anos. Morreu no Rio de Janeiro, dia 23 de agosto de 1892, né? Ou seja, morreu novo, né, cara? Morreu novo. 70 anos. Tá aqui, ó, Marechal Deodoro. E ele morou em Cuiabá, tá? Foi presidente constitucional da República. Marechal. O maior cargo é general, acima do general é marechal. Marechal. 15 de novembro de 1889 a 23 de novembro de 1891. Primeiro presidente do clube militar. Ele foi. Primeiro presidente. Deodoro da Fonseca, Marechal Deodoro. Alagoano, Cababon. Quem mais? Oswaldo Cruz, cara. Esse aqui também. Oswaldo Gonçalves da Cruz. Nasceu em São Luís do Paratinga. 5 de agosto de 1872. Morreu em Petrópolis no dia 11 de fevereiro de 1917. Ou seja, novo. 45 anos. Né? Ele foi um pioneiro... sanitarista brasileiro. Tem até a cidade no interior de São Paulo com o nome Oswaldo Cruz. Quem mais? Quem mais? Quem mais? Pelego. Pelego, Pelego e Pelego. Pelego é sem futuro, não compensa nem falar. Os que tá aqui agora. Parabéns a você que está soprando as velinhas aí, né? Bom dia!
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1: Bom dia, bom dia, bom dia, bom dia, bom dia! O... Chega pra cá, chega pra cá. É, canta pra nós aí. É, pera aí, deixa eu colocar essa música aqui, é muito bonita, né? Lembrei do Divino aqui, que nessa música aqui fala... A florada do IP marca meu aniversário, né? Chega pra cá, canta pra nós aí. Cadê a música? Ué, mas não deu certo aqui, rapaz. Hã? Ah, tá, mas tá errado também, né? Eu tô escrevendo errado aqui, ó. Vamos colocar aqui. Isso. Aí, ó. Dino Franco e Moraí. Vamos lá. Já tem IP florindo aí, hein? O amarelo, né?
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1: O roxo, o rosa, a florada do IP!

0: Bom dia, bom dia, bom dia. Falar nisso, digita aí, né, se tiver oportunidade aí. Senão, depois você faz o que tiver internet. Florada do IP em Maringá, 2026. Você coloca lá que coisa linda que apareceu outro dia desse. Aí até viralizou a Florada do IP em Maringá, né, cara? Uma imagem aérea muito bonita. 10 mil IPs, 10 mil, são 10 mil árvores, né? Digita no Google ali, coloca imagem, você vai ver ali a avenida, né? A avenida lá, aquela imagem é a coisa mais linda do mundo, né? Não tem outra explicação, senão você entender que aquilo ali é obra da criação do Altíssimo, né? Deus, o grande arquiteto do universo. É Deus. O resto é conversa para boi dormir. Lindo, lindo, lindo, lindo. 4 horas 33 minutos no horário do Mato Grosso. Fala nisso. Você já plantou uma árvore? Tem a oportunidade aí, tem espaço na sua casa aí para plantar uma árvore? Planta uma árvore, meu. Planta, planta, planta.
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3: 22 graus.
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1: Bom dia, bom dia, bom dia. 4 horas, 41 minutos, horário do Mato Grosso. Não vá se atrasar.

0: Bom dia pra você que tá do outro lado do rádio. Ligadinho no Manhã Sertaneja. Tá lá, a galera tá olhando ali, ó. Florada do IP. IP roxo ou IP rosa, como queira, né? O IP, na verdade, são mil variedades. IP uva. Tem gente que acha que só tem quatro cores de IP. Na verdade, são as tonalidades. Depende de região para região. E o IP floresce no Brasil inteiro, viu? É, lá em Maringá, floriu rocha. Rosa, né? Ou roxo, como queira. Mas é uma cor espetacular, meu Deus do céu. Aqui a gente tem o jacarandá mimoso, né? Jacarandá mimoso, que é bem violeta mesmo, né? Mas o IP é coisa espetacular, eu sou apaixonado. Apaixonado no IP. E aí, floriu simultaneamente 10 mil árvores. A cidade simplesmente amanheceu de outra cor, né? Semana passada, lá em Maringá. Olha lá. O IP é a natureza, né? Obra da Espelho de Deus. Bom dia, Arizona. O IP Tinga, banco ou já está florando? Walter, nessa dia 3. Ô, Walter, depende da região que você está. É muito relativo isso daí, tá? É muito relativo a cor do IP. Eu sei que o último a florar é o branco, né? Assim, dependendo da região, principalmente para nós aqui, eu digo aqui, na micro-região da Baixada Cuiabana, tá? Mas para nós aqui é o amarelo, mas lá no sul, lá no Paraná, por exemplo, já foi o rosa ou roxo, né? Então, e eu já vi o rosa florir ali em cima na serra ali, tem uns pés de pê lá, o rosa já floriu ali, um, o outro não. O amarelo também, porque lá tava caindo as flores de pê amarelo. É não, IP, espetacular, agora. Bom dia. O que mais tem aqui? Ô Arizona, que tenhamos uma linda quarta-feira. Na bênção de Deus, prosperidade é o Pai, amor de Deus, nossa vida hoje e sempre. É o Silvio da Amazônia. Ô Silvio, Deus te abençoe. Bom dia, Gilmar do Salgado. Mandou um áudio aqui, não consegui abrir. Ô, que é Tuiuiu. Tuiuiu, o DDD é 44, é lá do Maringá, lá, quer ver, ó? Ah, não tô conseguindo abrir o áudio aqui, Tuiuiu. Vou dar uma manobrada aqui pra ver o que eu consigo fazer aqui. Pera aí, já vou abrir aqui. Bom dia, manda bom dia pra todas as pessoas da Barra do Arecá, o Marquinhos Câmbia. Que o Tuiuiu tá falando aqui, vamos ver, vou conseguir aqui.
1: Bom dia, Arizona. Como é que você tá? Tudo certinho?
0: Bom.
1: Falando de Maringá aí, rapaz, minha terra, viu?
0: É, ué.
1: Tô saindo aqui de Rondonópolis, indo lá pro lado do Uberaba.
0: Aí, ó.
1: Moro lá no Sarandido, lá de Maringá.
0: Eu nasci do Rondão.
1: Beleza, e hoje é meu aniversário, viu?
0: Olha que legal.
1: Gambas, o Isaac de Moraes, lá de Luca do Rio Verde, vai mandar meus parabéns hoje. Aquele mal acabado. Beleza, abraço aí. Bom programa. Tô te ouvindo aqui, viu? Clodoaldo, lá de Sarandi, no Paraná. Do lado da terra do IP. Avenida Brasil ali, rapaz. É coisa linda de se ver, viu?
0: É, positivo.
1: Cidade de Maringá.
0: Tá aí, cara. Parabéns, meu irmão. Deus abençoe. Sarandi, né? Eu nasci no Rondão ali, velho. Não é Marechal Cândido Rondon, não. É Rondon. Entre Paraíso do Norte e Gaúcha. Um patrimôniozinho. Cidade de primeira, viu? É, de primeira.
2: Hã?
0: Botar a segunda. Botar a segunda. Você não vê a cidade. Bom dia. E aí, na sua região, o IP já tá florindo? Que IP que tá florindo aí? Fala que banda que você tá da terra aí. Bom dia.
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0: 4h49.
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0: Bom dia, bom dia, bom dia, bom dia. Yeah! 4:53, horário do Mato Grosso. Vai vendo as histórias aqui, ó. Fala aí, cowboy, fala aí, o que, que pegou pro seu lado aí? Fala pra nós aí.
1: Ô, Arizona, bom dia, Pai de Cristo, tudo certo com o senhor, com nós, tudo certo aí. Bom dia, um abraço aí. Falando em pé, Arizona, quando dá uma passagem aqui que aconteceu comigo no estado do Pará, uma vez, eu trabalhava pra carregadeira lá. E existe um IP por nome IP Pimenta, e caiu a mandala daquela na serraria lá.
0: Meu Deus.
1: Eu vou falar a verdade pro senhor, rapaz, quando... saía na rua, o povo já conhecia, que dali trabalhava na madeireira Viviane, ó. Não tinha couro atrás das orelhas, o beijo era tudo descascado, o subaco só ferida. Você não tá entendendo, não. É muito bonita a flor, mas esse pimenta, ele dá trabalho pro ser humano. O bicho queima igual fogo. A hora que saía na rua, o povo lá, eu já conhecia de longe aquele trabalho na madeireira Viviane, ó. Fartando um pedaço do couro do beijo, atrás das orelhas não tinha Deus pele, você tá doido. Bom dia, tá com modão pra nós aí.
0: Pura bucha. Pura bucha, pura bucha. Bom dia, bom dia, bom dia. Bom dia, Arizona, bom dia pra você. Deu fácil, né? Ó, oh, rapaz, Deu fácil tá na Carlinhinha do Amor aí. Tirando o sebo do rim. É isso aí. Bom dia, Celso Marcos. Bom dia, bom dia, bom dia, bom dia.
2: Bom dia, bom dia, Arizona. Arizona, manda um bom dia aí pra minha esposa, Josi. Beleza? E manda também um bom dia aí pra todos os taxistas aí de Barra Grande aí. TKS, no aeroporto, é Cristiano, hein?
0: Alô, meu irmãozinho. Bom dia, Arizona. Alto Taquari. Que Deus continue abençoando sempre os nossos caminhos hoje. Um abração aí pro meu irmão Fernando Renner, motorista carreteiro. Tá sempre ligado na Gazeta. Manda aquela da Bruna Viola, Dois Paraísos. Feliz quarta-feira. Eu não conheço essa música não, o Adriano Sarapo, né? Sarapol, Sarapo. Bom dia, bom dia, bom dia, Arizona. Estância Colina Cáceres. O IP Amarelo está iniciando a florada. Olha que legal aqui, né, cara? Massa pra caramba. O que mais aqui? O Thiago de Alta Floresta mandou aqui que o IP é amarelo, né? É, falou aqui o IP é amarelo. Bom dia, Cristiano. O Cristiano do Astramix deu ar da graça aqui. Bom dia, meu irmão. Você tá na Santa Paz, Cristiano? Hoje tem quarta verde, né? Terça e quarta verde das frutas e verduras. Bom dia, dona Isaura também ligadinha na manhã sertaneja. Boa quarta-feira pra senhora. Alô, Celso do Zanotti. Bom dia, bom dia, bom dia. A Thalita tá aqui na Panificadora São Paulo. Ó, em Barra do Garças, ligadinha no Manhã Sertaneja. O Arizona, Deus abençoe. IP Amarelo em Alta Floresta. Câmbia. Fala aí, Matheus.
3: Bom dia, bom dia, bom dia, Arizona.
0: Câmbia.
3: Deus abençoe a todos aí. Que o grande criador do universo esteja na proteção de cada um. Arizona. Ali, quem tá vindo do Cáceres, ou indo pra Cáceres, no pé da Serra do Mangaval ali,
0: Câmbia.
3: Tem ali quase debaixo daquele radarzinho que tem ali.
0: Bem na curva ali.
3: Tem um cargueiro que pegou fogo ontem à tarde lá, rapaz. E pelo visto tava carregado de soja, derramou tudo na pista. Eu passei ontem, era às 10 horas lá, os guardas estavam lá, mas... pessoal que tá indo, tá vindo aí, tomar um cuidado aí na descida lá, porque ficou bem na curva lá. Você sai na curva, destampa em cima dele.
0: Câmbia.
3: Positivo, mas tá sinalizado com os cones da PRF lá.
0: É essa BR-070 de Cuiabá, né? De Várzea Grande, melhor dizendo, até chegar no trevo do trevo do Lagarto, até lá no Cáceres ali. Se o seu telefone for da Claro, você tá no sal, né? Eu passei por ali outro dia disso, dar uma palestra lá em Cáceres. E aí você fica escuro, né? Vai ficar na escuridão da internet ali. E aí tem essa pitimba aí no pé da Serra do Mangaval aí. Muito cuidado aí, porque vai na 070 no Cáceres ali. Cambiar. Conferindo a hora agora, são pontualmente 4:58. Qual que é a boa aí, Cristiano? Fala pra nós aí. Cristiano... Cristiano tá no manejo, né? Tá no manejo ali. Bom dia, bom dia, bom dia, bom dia, bom dia. Ô, já que nós estamos falando da natureza aí, né, cara? Ah, essa música é muito bonita. Essa música aqui, ela fala de 1992, né? 34 anos tem essa música aqui. E o povo tinha um medo, né, cara? Em 1999, a virada do milênio, a virada do milênio e tal. E parari, parará, e barari, barará. Olha lá. A boa é que ele tá no gravatar, né? Tá no trecho, tá no batidão. Vai com Deus, Cristiano. Deus abençoe aí, meu irmão. Vamos trabalhar, né? Vamos trabalhar, que nós nasceu bonito e não rico. Mano.

0: Bom dia, bom dia, bom dia! Fala aí, Cristiano, fala aí, fala aí!
1: Bom dia, bom dia! Vamos pro rala! Na verdade, eu queria estar parpando a teta escutando a Gazeta, né? Mas não tem jeito, né? Trabalhar, né? Bom dia, abençoado!
0: Amém, amém! Não, mas escutando a Gazeta, tá só não tá lá parpando a teta! Bom dia, bom dia, bom dia, professor Divino. Fala pra nós aí, Divino, o que tá pegando aí? Fala pra nós.
2: Corizona, Divino por aqui, saindo aqui no início da BR, sentido ao Trevo Livramento. Um pouquinho antes daquele radar de 40.
0: 170.
2: Tem dois andarilhos, cara, sentado no acostamento, quase dentro da pista, um escuro que tá louco. Dá um alô pra galera aí que for pegar sentido a Cáceres. E com mais atenção aí, porque se o cara sair ali por qualquer motivo, passa em cima deles. Muito perigo. Dois. Abraço.
0: Então tá aí quem tá saindo do Trevo do Lagarto, pegando a BR-070, sentido Cáceres ali, ó. Saiu do Trevo do Lagarto, tem aquele radar de 40 ali, o primeiro radar ali. Tem dois andarilhos bem na beirada da pista ali. Atenção redobrada lá, hein? Atenção redobrada. TKS aí, Divino, bom dia, bom dia, bom dia. Olha a hora, conferindo a hora agora. 5:03. Bom dia, bom dia, bom dia, bom dia. Quem que é que mora em Uberlândia aí? Ah, sim. Positivo. Falar nisso, um abraço aí ao Cristiano. Tá lá no Triângulo Mineiro, na Escuta da Manhã Sertaneja, no Uberlândia.
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0: Opa, bom dia, bom dia, bom dia. 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
0: Bom dia, bom dia, bom dia. Trocou a vinheta aqui, né? Trocou, meu patrão. Troquei a vinheta aqui. Susto na volta do braco. Bom dia, bom dia, bom dia. 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

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Bom dia. Bom dia a Isaura. Isaura, ela é açougueira ali no Astra Mix do Goiabeiras, né? É, bom dia pra todo mundo ali. Galera ligou. Ô Igor, bom dia. Bom dia, Carline. Bom dia pra rapaziada que tá ligadinha aqui no Manhã Sertaneja. Bom dia. 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Cristiano, um abraço aí, bom dia. Ontem eu tava ali, né, perto do posto do... Cadê, rapaz? Ah, mas aqui não tá indo também, né? Eu tava ali perto do posto fiscal esperando o Lázaro. E aí... Por isso que eu falo pra você que a gente tem que andar direito nessa vida, né, cara? Eu tava parado na beira da rodovia lá esperando o Lázaro passar por lá. De repente passou Edmar, né? Passou, mandou uma mensagem. O Arizona, é você que tá de pé na entrada aí perto do posto fiscal Flávio Gomes. Eu tô esperando um amigo aqui. Passei e te vi. Tá, é louco. Eu tava detrás do carro, homem. Detrás do carro, o cara conheceu. Meu Deus do céu. Bom dia, galera do Sangador. Alô, Zema. Bom dia, Zema. Zema da Fazenda Flecha Desgarrada. Quem tá meio do sangrador ali é o Alex, né? E aí, Alex? Bora.

0: Bom dia. Mandar um bom dia aqui também pro Di Menor. Alô, Di Menor. Bom dia.
1: Bom dia, Arizona. Vamos que vamos, hein? Por cá, Di Menor aqui na rodagem positiva em Jussara, no Goiás, aqui sintonizado com a melhorzinha, hein?
0: Alô, Goiás.
1: Arizona, Gazeta Positiva. Vamos por cá, viu? Passando aqui por Jussara e conectado no Manhã Sertaneja. Abraço aí, de 0 a 100 pra não esquecer de ninguém. Positiva.
0: Cambiar.
1: E tudo de bom aí pra todo o chofer que tá na rodagem aí. O contrato foi iniciado ali no Paraná, ali no Paranaguá. E estamos em busca do Barra do Garça aí, Positivo, Arizona.
0: Cambiar.
1: Morador do Cuiabá aí, viu? De menor aí na rodagem. Positivo. Passando aqui por Jussara, né? Goiás aqui. Cortando o tapetão preto, escutando a melhorzinha aí. Arizona.
0: Aí, o boialeiro, chofé procedente da capital do Rato Gordo, Paranaguá.
2: Brasil!
0: Alô, Zema, velho falado. Zema tá lá, fazendo a flecha desgarrada. O que é isso aí, Zema? Muito escaldado. Meu Deus. O Zema, ele faz uns comidão charaguaitê, né? Uns boião, mano. A casa do Zema lá, mais ou menos assim, a fazenda flecha desgarrada é igual a morada do Capial, né? Não, o negócio ali é diferente. A nossa comida é a gente quem faz, né? A nossa boia. Não, acabou que tiver a Renegade comer essas comidas que o Zema faz aí, dá de 3 dias. Sem levantar, né? Não, o negócio é diferente. Tem que ter estrutura. Bom dia, Leandro Santos. Morador do Pocholéu na escuta no Manhã Sertaneja. Manda alô pra mim, tô aqui no trampo. Vamos também. Alô, Tequila. Grande Carlodinei Alves, o Tequila velho. Falado, alô, Tequila. Bom dia, Tequila. Um abraço também pro Nelson, né? O Nelson é amigo do Tequila lá do Rondonápolis ali, ó. Ô Nelson, bom dia, o homem da Midnight, o homem da Dyna. Ele é born to be wild, né? Não, ele tem a cena lá de moto. Acabou. Bom dia. O que mais? Tá por aqui? Em placa de Santo Antônio, na BR, 63364. Bom dia, Arizona. Tenha um ótimo dia. Manda alô pra nós aqui. Marciana e Leandro, barraca, óleo, café, moço. Placa de Santo Antônio. Alô, Carlão. Bom dia, Carlão. Carlão da CAV Brindes Comunicação Visual. Chegou ontem ali, procedente do Capital Moto Week. Ele esteve lá na capital dos candangos.
3: Hã?
0: Brasília. Brasília é um lugar bom, gente. É uma cidade bonita. Bonita, né? O que não presta em Brasília lá, quem mandou foi nós mesmo, então. Te pego agora. Se tem alguma coisa ruim em Brasília, quem mandou foi o povo. Mas a cidade é boa. Meu Deus.
4: Um abraço da dupla Breno Reis e Marco Viola a todos os universitários do Brasil.
0: Olha a hora, 5:19.
4: Um abraço pra galera de medicina.

0: Bom dia! Ô, Christian Ralf, canta aí, porque funciona assim. Tequila vai falar demovida Christian Ralf, né? Ai, tequila. Aumenta o volume aí, porque agora é o seguinte, é Christian Ralf, tá bom?
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1: Bom dia. Mandar um alô pra galera que tá na enfermeira. E aí, Paulinho, beleza? Qual que é a boa pra hoje?
2: Calor de 40 graus chegando.
1: É. Não, tá dando mais. Ontem deu 60 graus aqui em Cuiabá. 60 deu 20 graus. É a hora que eu cheguei, 21 de manhãzinha. E mais ou menos volta de 3 da tarde já tava dando 40. Então 40 com 20 dá 60. 62 graus. Ave credo, aí é pura bucha. 20 galão de água, 100 litros beberam ontem. Mas também o tanto de gente, hein, se cada um beber 5 litros, 20 pessoas deu 100 litros. Ah, eu vi um treinamento ali. Controle de pragas. É, antes da eleição eu tava tendo controle de pragas. Ô Carlão, bom dia, Carlão. Bom dia, Carlão, Carlão da Shadow. Tá ele lá e o Dinauro, né? Aí sim, rapaz, já estão no pé do eito ali. Qual que é a boa? Eles combinaram até a cor da roupa. Ah, Carlão lá da série Motors. Fala aí, Carlão.
3: Ô, bom dia, Arizona. Tô indo lá no Manso. Aí eu posei aqui na oficina, passei aqui na casa do Joe pra tomar um cafezinho.
1: Aí sim, ó. Já dormiu no pé do eito e passou lá na... Alô, Joe! Grande Dinauro! Dinauro tá lá, né? O canal de escute. Na escuta do Manhã Sertaneja. É, na verdade, ele é o... Como é que se fala lá? O chofer da Carvalima, né? E agora o somzão tá batendo ali, o som da FS Customs MD. O Joe já não... O Cannabis Food já não parava em casa, agora com o somzão no caminhão. É agora que não vai, né? É agora que não vai. Aí é o cúmulo da rebeldia. Você em terra, você sabe qual que é o cúmulo da rebeldia? O cúmulo da rebeldia é o cara morar sozinho e fugir de casa. O que o Sem Terra tá falando aqui, meu Deus? Reporta pra nós aí, Sem Terra. Reporta pra nós aí, o que ele falou aqui? Fala aí.
4: Bom dia, xerife. Bom dia. Jangada aqui, só movimento, rapaz. Tudo liberado, os 9 eixos rodando.
1: Câmbia.
4: Tudo certinho aqui, viu? Carregamento no Guarantã, indicado pra Baixada, levando a mala do navio.
1: Câmbia.
4: Parar aí no Platinão, abastecer e correr pra Baixada. Tudo certo com nós aí, viu? E no Jangado aqui, atravessando aqui, tá tudo ok, falou?
1: Câmbia!
4: Sem Terra do Getulina, menino dos índios. Um abraço, Arizona.
1: Valeu, mano.
4: Tudo bom?
1: Que é essas botinas? Manda
4: um abraço aí pro povo do Contorno aí, que o povo fica bravo, que eu não falo o nome deles aí. Tá? A todo mundo aí da Baixada, todo mundo que puxa o Contorno, que me conhece aí. Já ligaram o alerta aqui depois da entrada do Acorizal aqui. Positivo.
1: O que é essas botinas aí? A botina no salto, o carrapeta. Rapaz, faz tempo que eu não uso isso aí, hein? Meu Deus, meus pais, a bosta bonita, hein, homem? Não, botina não procede dessa aí, ó. Onde é isso aí? Tá aparecendo a casa do peão aqui? Ah.
4: Essa aí é as botinas, Arizona. Essa aberta tá comigo aqui, a preta tá em casa. Mando fazer lá no Paranaíba, lá, no Mato Grosso do Sul. Aberto tá aqui, a última encomenda da ferradura.
1: Positanga! Dá uns pai a bosta de procedência ali, né? Bom dia, Carlão. Carlão teve lá no Capital Moto Week, Brasília, CAV Comunicação Visual. Bom dia. O Anderson Barbalho, né? O Arizona, o Anderson tá lá aguardando cirurgia, né, cara? Manda alô pra nós aqui na enfermaria cirúrgica número 308 aqui no Hospital Júlio Miller. Abraço, Anderson Barbalho, Cerismar, Richard, galera boa, aguardando cirurgia. Rapaz, o Anderson é filho do João do Porco, né? Anderson, Deus abençoe você, todo mundo que tá aí, né, cara, aguardando pra fazer a cirurgia aí, né? Que Deus abençoe também aí os médicos, que possa correr tudo bem aí, não só durante a cirurgia, mas o pós-cirúrgico, né, cara? É, o negócio é diferenciado ali. Bom dia.

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Bom dia, bom dia, bom dia, bom dia! 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

0: Bom dia, bom dia, bom dia. São 5 horas e 47 minutos no horário do Mato Grosso. O Zé Neto e Cristiano com o trio Parada Dura. Essa música é linda, linda, linda, linda, linda.
1: Honra demais cantar com o trio Parada Dura, né?
2: Que prazer.

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1: Bom dia, bom dia, bom dia, bom dia. Eu convido você a refletir sobre a mensagem de hoje, trabalho esse que nós fazemos todos os dias aqui nos estúdios da Rádio Gazeta FM. Vou colocar para gravar aqui. Vamos lá, gente. Hoje é quarta-feira, 5 de... Quarta-feira, 5 de outubro, de agosto de 2026. Tem uma passagem aqui nas Sagradas Escrituras, Provérbios, capítulo 21. Deixa eu primeiro me apresentar aqui, se você estiver nos ouvindo pela primeira vez, assistindo, né? Então, quem sabe. Essas mensagens são gravadas nos estúdios da Rádio Gazeta FM, disponibilizadas através do Facebook Arizona Locutor Cuiabá, da fanpage Arizona Locutor Xerife Arizona. Essas mensagens estão correndo aí nas redes sociais, não paga nada para compartilhar. Eu não vim aqui te vender religião, não. Vá na igreja que você quiser. Recomendo a você que abra o seu coração. Peça que Deus te dê entendimento, que Deus te dê discernimento. Dizer que quem pregou Jesus na cruz foram os religiosos, tá? Tem até um trocadilho aí de um filme chamado Fé Demais Não Cheira Bem, né? Você vê aquelas pessoas muito religiosas apontando o dedo pra tudo, não sei o quê. Eu fico veaco. Fique esperto, porque aqueles que se sentem, intitulam santificados demais. E sempre quando alguém tem uma conquista, quando alguém... Isso acontece comum, tá? Em igrejas. Mas é o ser humano. Não é Deus. É o ser humano. A vaidade nasceu no coração de Lúcifer. E aí o diabo vai aonde? Ele vai na comunidade. Ele vai ali na congregação. Ele vai na Assembleia dos Irmãos, onde está todo mundo reunido. E lá o diabo deita e rola, porque é da natureza humana. É da natureza humana esparramar fofoca. Algumas igrejas têm sempre um pé de manga, uma árvore frondosa, né? E aí o culto começa e a galera tá lá, ó, tal do Senadinho, descendo o sarrafo na vida alheia. Todo mundo conhece todo mundo, mas a vida deles mesmos... Querem misericórdia, mas julgam com imparcialidade, julgam com rigor, desmerecem os sonhos dos outros. Tem sempre notícias da vida desse ou daquele, mas acreditam que por estarem naquela determinada igreja, já estão salvos. Deus abomina os fofoqueiros, Deus abomina, é um pecado que Deus abomina. E vai ser surpreendente, né? Não bebeu, não fumou, não festou, não fez folia, não fez farra, mas vai queimar no fogo do inferno igual. Igual quem viveu uma vida aí, né? Como eles falam, os mundanos, porque não faz parte da igreja deles. Mas vive falando mal da vida alheia, vive trazendo fofoca da vida de todo mundo. A Bíblia fala aqui, ó, Provérbios 21, verso 23. Se você não quer se meter em dificuldades, tome cuidado com o que diz. Chamamos de zombador o homem vaidoso que trata os outros com orgulho e desprezo. O preguiçoso morre desejando muitas coisas porque se nega a trabalhar. Ele passa o dia inteiro pensando no que gostaria de ter. Passa o dia inteiro. Conheço pessoas que jogam na loteria e ficam fazendo conta do que vai fazer com o dinheiro quando ganhar. E isso já passou... décadas, e agora não conquistou nada. Conheço pessoas que esperam ficar rico da noite pro dia e falar, você vai ver, quer ter dinheiro pra pisar, pra humilhar, pra desmerecer. Tem gente que acha, ah, meu parente é rico, mas também aquele bando lá, ó, já tá tudo no inferno. E você que é inútil, fofoqueiro, olho gordo, ridiculariza o sonho dos outros, vive com fofoca, com inveja. Você conhece alguém assim? Na minha família tem um cunhado. Você conhece alguém assim? Pessoas que quando você compra alguma coisa ou conquista alguma coisa, ridicularizam os seus sonhos. Mas você vai ver, o infeliz não tem nada, nem o do ônibus, nem pra andar de ônibus, mas tá ali. Quer educar o filho dos outros?

0: desmerece o filho do Kelly, tem a preferência por esse outro e a vida é uma desgraça.
1: Ai, eu não gosto dessa palavra.
0: É, não gosta, mas vive na desgraça. Falando da vida alheia, fritando, falando mal e acha ruim quando é repreendido. Para de comungar com esse tipo de gente. A gente tem que aprender a lidar com o luto. Mas o luto não é de quem morre, é de quem a gente vai enterrar vivo. Davi, quando dizia: Senhor, eu gostaria que os meus inimigos descessem para a sepultura vivos, é porque ele queria lidar com o estado emocional. Como que eu tiro do meu caminho pessoas das quais só me puxam para baixo? Eu conquisto alguma coisa, elas vêm e detonam. Eu trabalho, faço projetos e a pessoa vai lá e te detona. Nas rodas de fofoca, porque você não comunga das mesmas bestialidades deles, porque vivem falando da vida alheia, aí eles ficam desejando a sua desgraça, a sua queda, para falar: dali, bem feito, tomou na cepa. É, eu já ouvi desse jeito ditos parentes, e que tem a cara de pau de chegar para Deus e falar: Deus, por que eu não sou abençoado? Porque fala da vida alheia, porque vive cuidando da vida dos outros. Não prospera. Não prospera. Barraqueiro, invejoso, fofoqueiro, mentiroso. Vai na igreja, mas serve a Satanás.
2: E nunca.
0: E tem um punhado assim, hein? Presta atenção. Provérbios 6. Deus abomina quem semeia discórdia e vive uma vida de desgraça. Todo mundo tem a vida que merece. Não adianta querer questionar isso ou aquilo, a sua vida é escolha. Foi você que escolheu. Foi. Não adianta querer culpar ninguém. A vida é escolha. O que você está vivendo hoje foi algo que você plantou no passado. Isso é uma lei universal. Plantamos e colhemos. Possa ser que você não gosta, mas a horta é sua, meu.

0: no seu ambiente de trabalho, pare de ficar com aqueles assuntos entre seus colegas. Quanto você ganha? Quanto você ganha? Você não ganha nada. A resposta é essa.
1: Hã?
0: É. Quanto você ganha lá? Não ganho nada. Você trabalha e não ganha nada. Você recebe por aquilo que faz. Para de ficar contando seu salário para os outros aí, porque tem gente que vai querer administrar seu dinheiro. Ah, eu vou lá na casa da minha família, final de semana, vou contar quanto é meu salário. Conta lá, besta. Conta lá. Então vou falar que você não tem nada porque não sabe administrar seu dinheiro. Normalmente quem vai falar isso é quem não tem bosta nenhuma. Não tem nada. Só inveja. Só inveja. É, quer comparar sua vida, quer criticar sua viagem, você vai viajar. Não, nós vamos tudo junto. Mas vai viajar, mas não planeja nada, não guarda um centavo. E acha que viajar é só entrar dentro do carro dos outros. Esquece até que tem que abastecer. Para com ele, é de ser besta. Abandona essa ideia de ficar tornando sua vida pública. Você não ganha nada, você trabalha, logo recebe. E você come do seu suor. Você não tem obrigação de carregar ninguém nas costas. Ninguém. Forgado, parasita, zoião, oi gordo, invejoso. Para de ficar fazendo propaganda do seu marido. Tem um monte de mulher frustrada aí. Para de ficar falando das intimidades com a sua esposa aí. Tem um monte de cara lascado aí. Um monte de gente arrebentada emocionalmente. E você fazendo propaganda do seu casamento. Acorda pra vida. Acorda pra vida.
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0: Bom dia, Tina. Bom dia, Jobson. O Jobson também tá lá no Ribeirão dos Cocais, né? Alô, Lagoa. Bom dia, galera do Ribeirão dos Cocais. Ô, Tina, só se vive uma vez. A grande verdade, né? Bom dia, Zé Fabrício. Bom dia, o Leão. Bom dia, o que mais tá por aqui? O Fabiano do... Fabiano, que... Ô, Marquinho, um abraço. Marcos Foge, né? O rei dos ovos, o rei do eggs. Bom dia, Totó. Grande abraço, Totó. Deus abençoe você. Alô, Elvis. Elvis é mais um Thundercat aí na escuta do Manhã Sertaneja, né? É, eu tava conversando com um amigo nosso ali, cara. Eu falei, cara, para com essa ideia de ficar contando aí quanto é seu salário pros outros. Pra que você vai ficar falando do seu salário? Pra quê? Ele tem um carro até legal, cara. E o salário dele não é aquelas coisas exorbitantes. Aí você vê o outro lá que às vezes tem cargo de chefia, né? Ou então não é nada, é um lascado, né? O cara é um lascado, já não tem um salário bom, né? Aquele salarão, porque também não foi atrás de aperfeiçoar, mas tem três amantes, né?
1: Nossa.
0: Aí não vai, né,
1: velho?
0: Aí não tem como, né? Ah,
1: tá pegando toda.
0: Aí fica crescendo os olhos no que dos outros. Para de ficar falando quanto é que é seu salário no final do mês. Para de ficar falando. Vão comparar. Você quer ver a bagaça, você falar pra parente. Aí que você vai ver.
1: Eita,
0: acho que você tem a obrigação de carregar.
1: Mas...

0: Bom dia, bom dia, bom dia, bom dia. Tem uma psicoterapeuta que eu acompanho ela, né? Ela é bem conhecida de muita gente aí. Eu sou fã dela. E acompanho os vídeos que ela faz. E é Andréia Vermon, ela mora em Uberlândia, né? Andréia Vermon. E tem umas coisas que ela fala que na verdade, o que ela fala é a mais pura verdade, né? É, pronto, já começa assim. E aí tem um caboclo assim, meio questionando aqui. O que você tem que entender? Primeiro, você que está do outro lado do rádio. Para de ter dó. Sempre você ter dó de ninguém, que cada um está onde está porque quer. E isso é uma verdade. Escuta o que ela fala aí, ó.
1: A gente tem que parar de ter dó das pessoas. Não tenha dó. Ela está tendo ganho nessa situação, por pior que te pareça. Nós temos uma trava de segurança. Quando o ambiente é muito insólito e não há nenhum ganho, a gente sai. Se alguém permanece, tem um ganho. A psicanálise vai falar em ganho secundário. Não precisa ter dó de ninguém, não, que cada um está no estado que consegue ficar. Meu pai era um excelente pai, mas um péssimo marido. Ela falava para ele todo dia: o dia que a minha última filha casar, eu me separo de você. Eu não vou criar 5 filhas mulheres sem um chapéu na porta. Eu pensava, 5 mulheres sem um pai aqui dentro, isso aqui vai dar problema. Quem aguenta um casamento 40 anos? Tinha ganho. Qual era o ganho? Eu preciso de uma figura masculina dentro dessa casa. Ela falava, o dia que a última casou, eu separo de você. Eu casei, fui a última, passou 3 meses, ela separou dele.
2: Ela cumpriu.
1: Opa! Ela ficou durante 40 anos enquanto tinha ganho secundário. Quando cessou o ganho, ela foi embora. Será que faltava força para ir embora? Não faltava. Ninguém permanece se não houver uma razão. Isso é muito disruptivo e dolorido, inclusive, para alguns que vão nos ouvir. Mas isso é uma verdade. Você precisa...
0: Para de ter dó. Principalmente você que está desse jeitão aí.

no kisses, no love, e só grito ainda, né? É, não, tem. Além de não ter beijo, abraço, não ter amor, ainda tem esculhambação, né, velho? Alguma coisa você tá ganhando com isso. Você tem dó de ninguém, velho. Tá ali porque escolheu. Cada um escolhe. Me dê escolha!

0: Bom dia, bom dia, bom dia, bom dia. Agora o trem grisiou aqui, que eu não sei o que que virou aqui, cara. Meu Deus do céu, gente. Pera aí, homem. Ah, pronto, aqui, vamos lá.
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0: Bom dia, bom dia, bom dia, bom dia! O Zé Fabrício estava falando que a mensagem foi pancada. Deixa eu falar um negócio aqui para você que está aí do outro lado do rádio. Você que trabalha numa empresa que é comissionado. Tem uma das coisas assim que eu sou cabreiro, né, cara? Antigamente, eu particularmente nunca fui favorável, mas enfim, né? A gente segue a regra da empresa, né? Tem um, tá lá estipulado da meta. A meta é tanto, né? Você tem lá uma meta para bater no mês de venda. Então, é, normalmente o vendedor ele tem o tino pro negócio, né? Então você vende e aí tá lá o quadro lá marcando. Fulano vendeu tanto, ciclano vendeu tanto. Tem sempre um parasita que vai querer justificar o injustificável, né? O vitimista. Esse vai falar, ah, mas também fulano tem mais sorte que eu. Esse é o que vive reclamando. Esse daí ele vai pôr o gordo nas coisas dos outros. Para de ficar falando, velho. Para de ficar falando das suas conquistas. Às vezes seu chefe não tem administração financeira. A vida dele... Seu chefe, eu tô falando pra você porque eu já vivi isso. Numa empresa que eu trabalhava, o cara tinha raiva de mim porque a vida dele era uma bosta, né, cara? Vivia traindo a mulher dele, vivia de rolo, não administrava nada e vivia mandando a gente embora, querendo mandar embora. Não mandava porque só era encarregado, mas assim... O cara queria diminuir, ele queria entender por que você consegue ou não. O salário dele era o triplo do nosso. E ainda assim o cara não tem administração. Então tem muita gente que vai cruzar seu caminho que vive uma vida de mentira, esconde atrás de igreja. Mas tá lá, né? Esconde atrás de religião. Eu fico cabreiro quando falo, eu sou crente. Rapaz, crente até Satanás é. Né? Quem é crente é o diabo. O diabo nunca duvidou de Deus, né? E tem uma galera que vai na igreja e duvida. Mas então, o que eu quero dizer é o seguinte, para de ficar contando, né? Reunir na hora do almoço, ele fica contando seu salário, não. Mostrando seus trem aí, o que você conquistou, não faça isso. Não faça isso. Não faça. Tem gente que não tem estrutura de ver isso aí não, velho. O cara vai crescer antes das suas coisas, vai querer educar. É igual o cara falar mal, tem gente que fala mal de um carro, esse carro não presta. Essa caminhonete não vale nada. Toda caminhonete é boa. Toda caminhonete que produz é boa. Você já teve de todas elas? Não. Então, pronto. É, normalmente quem fala mal é quem nunca teve. Nunca teve.
1: Seu olhar.
0: Tem nada pra andar. Só a língua pra falar.

0: Deixa eu mandar um bom dia aqui, ó. Bom dia, Arizona. Eu, Teodoro, por cá na escuta da Gazeta, Manhã Sertaneja. Sou da etnia Bororo, a 600 quilômetros de Cuiabá. O Teodoro Clementino, que legal, cara. Ele mandou umas fotos da aldeia aqui, ó. Muito top, né? Etnia Bororo. Aqui, ó, o pessoal do Bombeiros está fazendo treinamento ali, ó. Que legal, velho. Que massa. Obrigadão aí, Teodoro. Obrigado do carinho da audiência. O nome da aldeia é Pemega. Aldeia, peraí. Aldeia... Aí, meu povo. Aldeia Naburi Eial. Naburi Eial. É, significa aí... Pemega significa moradia, habitante ou lugar das araras vermelhas. Que legal. Show de bola. Trabalho como agente indígena de saneamento. Aê, ó. Show de bola, obrigado aí, cara, obrigado. Tem uma galera também aqui no, na região do São Lourenço aqui, né? Eles acompanhavam nós também. É que, acho que não é Bororo, qual que era aquela etnia, meu Deus? Mas enfim, muito obrigado aí, a etnia dos Bororos. Bom dia, bom dia, bom dia, bom dia. Bom dia, bom dia, bom dia, bom dia. Ô Todinho, um abraço aí, cara. O Todinho falou uma grande verdade aqui, né? Bom dia, bom dia, bom dia.
1: Bom dia, bom dia, meu irmão, meu amigo. Que Deus nos abençoe mais um dia de vida, mais uma metade de semana, né?
0: Amém.
1: É bem isso aí, xerife. É bem isso aí. Por isso que devemos sempre olhar pro alto e falar igual o colono. Se atracar, índio velho. Se atracar, trabalhar. Nada supera o trabalho.
0: Nada.
1: Entregar a nossa vida nas mãos de Deus, lutar, trabalhar, porque fé sem ação ela é inútil.
0: Com certeza.
1: E não desejar pro seu próximo o que você não quer para você mesmo e ir pra cima, meu irmão, que a vitória ela é certeira.
0: Vida que segue.
1: Às vezes o cara tá a dois palmos da bênção, desiste, tava próximo a ela. Um abraço, vamos pra cima.
0: Maravilha, Todinho, por isso que o contrário, você que tá na escuta da Manhã Sertaneja aí, ó. Você sabe qual que é o contrário do sucesso? Não é fracasso, né? O contrário de sucesso não é fracasso.
2: Hã?
0: O contrário de sucesso é desistir. Você sabe o que é sucesso?
2: Hã?
0: A soma de todos os seus fracassos. Agora você que trabalha aí, pega o valezinho no final de semana, entorta a cara, bebe tudo. E na segunda-feira não tem nem pra se balena. Como é que você quer crescer na vida? Dá uma olhada, velho. Você tem que segurar alguma coisa, tem que ter uma reserva de domínio. E se na segunda você fica doente, como é que você vai levantar dinheiro?

0: Caetano e Léo na linha do tempo. Deixa eu mandar um bom dia aqui pro Jorge Pontes Tríplice, fraternal abraço. Ele falou o seguinte: a etnia aqui pra região do São Lourenço é Bororo, verdadeiramente. É o cacique Benedito, a aldeia Piragara, né? Pirigara. Obrigadão aí, ô Jorge. E mandar um abraço também aqui pra Ariana, né? Ariana da Arizona, manda um abraço aí para o Barbosa. Acabamos de entrar no carro, né? Barbosa e Guilherme, também a Ariana. Ela é born to be wild, né? Nasceu pra rodar aí, ó. Bom dia, mulherada que acelera, né? E que enrola o cabo. Enrolar o cabo é acelerar. Yeah! Vou pro intervalo e já volto. Bom dia, os born to be wild. 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

0: Opa, deixa eu ligar o microfone aqui que fica melhor, né? Bom dia, bom dia, bom dia, bom dia!
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0: Bom dia pra você que tá levando o filho, a filha, a neto pra escola, né? Você que quando ouve essa música lembra da sua infância ou adolescência, né?
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0: Deixa eu contar um lance aqui. Você que tem mania de ir lá na escola brigar com o povo lá por causa do seu filho ou seu neto. Você sabe por que você briga com eles? Você não tá brigando pelo seu neto nem pelo seu filho. Você tá brigando é por você.
2: Hã?
0: É, ué. Você era criança, não tinha ninguém que te defendia. E você ficou com aquilo guardado na cabeça. Então, quando você vê hoje aquilo que você entende, que ah, é uma injustiça, você vai lá e quebra o pau, arma o maior barraco. Faz isso não. Vamos cuidar da mente, né, gente? Vamos cuidar do emocional aí, velho. Acabou.
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1: Giva velho falado. O Giva tá falando que gostava de ir na escola pra comer, né? Fazia amizade com a merendeira. Eu não vou mentir pro amigo não também. Tinha umas florzinhas do campo, né? Tinha umas florzinhas do campo lá que a gente pegava aquelas florzinhas, cara, fazia uns balaios, porque antigamente não tinha plástico, né? Antigamente, que eu digo, nos anos 80, não tinha tanta sacola de plástico que tinha hoje, nem que tem hoje, né? Então eles pegavam ali uma lâmina de madeira que vinha do nortão do estado do Mato Grosso e ia lá pro interior de São Paulo pra fazer uns balaios, pra fazer muda de laranja, né? Pra plantar muda. E eu fazia uns balaim daqueles pequenininhos, fazia uma cestinha, enchia de florzinha, levava pras merendeiras, beijava a mão da merendeira, pra ver se ela colocava uma concharada mais de boia, velho. Sobrevivência, né, meu padrão? E desde que o mundo é mundo, o diabo vai, vai no apetite do ser humano, né? É bank, né, cara? Ah, meu Deus. Obrigado, senhor. Muito obrigado, Deus. Querido Deus, amantíssimo Pai, que nas alturas dos céus habita, santo és tu, Senhor, Criador dos céus e da terra. Ó Altíssimo, diante da sua presença, te agradecemos por mais um dia de vida. Não sabemos o que irá acontecer nesse dia, Deus. Por isso, entregamos em tuas mãos os nossos planos, para que o Senhor nos dê o entendimento, nos dê sabedoria de fazer a melhor escolha. E se errarmos, que tenhamos a grandeza de reconhecer o nosso erro, de não responsabilizar ninguém pelas nossas escolhas, mas de voltarmos e fazer aquilo que é certo. Que possamos verdadeiramente, Deus, dar testemunho do seu amor, não só pelas nossas palavras, mas principalmente pelo nosso exemplo. E se pecarmos, ó Deus, que o Senhor possa nos perdoar e nos dar a capacidade de reconhecer na hora que erramos. Cada ser humano é um mundo, Senhor, é um universo. Então, o Senhor possa abençoar a cada um deles, inclusive os colegas de trabalho, aqui dos mais simples aos diretores. Nos dê a capacidade de conviver com pessoas das quais não suportamos nem saber que elas existem. E eu não vou mentir para o Senhor, não, Deus. Tem uma galera aí que eu não faço nem questão de saber que elas estão na terra.

terra. Mas me ensina, senhora, a conviver com esse tipo de gente, porque eu sei que tem gente também que não é muito fã da minha existência. Que eu possa abençoar a vida deles e que eles possam seguir seus caminhos. Obrigado por seu amor, misericórdia, graça e, acima de tudo, Deus. Obrigado por poder estarmos vivos. Te pedimos, te agradecemos, te louvamos, te bendizemos, em nome de Jesus. Amém, amém e amém. Lembre-se que o homem não pode ir tão longe que Deus não possa alcançá-lo. O cair do homem, o levantar é de Deus. Olá, amanhã nós estamos de volta com a graça e a misericórdia de Deus. Tríplice fraternal abraço a todos aqueles. Como irmão me reconhece. Né?

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3: Bom dia
2: aos amigos e amigas da Gazeta. Amanhã de quarta-feira, pessoal. Hoje, 5 de agosto de 2026. Chega mais, vem comigo, sou Naldinho Ferreto e o Bom Dia Gazeta até às 11 horas.
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2: Vamos começar com mil adjetivos, Kleber e Kauá.
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1: Sim, ó.

0: na Gazeta, tá legal? Bom dia, bom dia, bom dia. Excelente quarta-feira. Obrigado pela sintonia, pela preferência. Zezé de Camargo acontecendo em todo o Brasil com o Irmão da Lua, Amigo das Estrelas. Tome aí com Mike Rodrigo, Um Beijo Então Sorri, Kleber e Cauã, Mil Adjetivos e ainda Chapeludo, né? Nando Moreno, Rio Negro e Solimões. 7 horas 24 minutos é o nosso Bom Dia Gazeta. Até às 11 horas. E ó, tem de castrão, hein? Para os amigos e amigas de Áries, Touro, Gêmeos e Câncer.
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0: Áries, ótimo momento para viajar e renovar seus conceitos. A prática de uma filosofia abrirá caminhos para viver com mais liberdade e prazer. Firme amizades em um novo ambiente. Projete sua imagem. Será um bom momento para aumentar o poder de influência e divulgar o trabalho em outros locais. A cor é lilás. Touro. Este será um momento importante de decisão e planejamento de mudanças. O dia trará revelações e uma visão mais clara dos passos para construir o futuro que você deseja. Troca de confidências trará mais confiança nas parcerias profissionais e pessoais. Determine planos de longo prazo e aproveite oportunidades de crescimento financeiro. A cor é azul marinho. Gêmeos, lindo momento para conquistar novos espaços, brilhar e impulsionar projetos pessoais. O dia trará respostas importantes e ótimos resultados, tanto no trabalho quanto no amor. Se estiver só, um encontro casual poderá se transformar em uma grande paixão. Mudanças no ambiente social ampliará as chances no amor. Certinho, geminiano, geminiana? A cor é bege. Câncer, tudo aberto para se inscrever em um curso ou viajar. Se você pensa em mudar de casa, as condições serão favoráveis hoje. Bom momento também para resolver assuntos de família e pendências do passado. Ótimo para aumentar o conforto, começar uma fase mais gostosa na vida familiar também. Decisões sobre o futuro incluirão mudanças na carreira. A cor é branca. Gazeta Express, Lucas do Rio Verde proíbe condenados por maus tratos a animais de ocupar cargos públicos.
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0: Pessoas condenadas com sentença definitiva pelo crime de maus tratos contra animais não poderão ser nomeados, contratados ou permanecer em cargos públicos na administração municipal de Lucas do Rio Verde. A medida sancionada pelo prefeito e publicada na segunda-feira já está em vigor. A nova legislação vale para servidores efetivos, ocupantes de cargos comissionados, funções de confiança, contratos temporários e prestadores de serviço, inclusive aqueles contratados por empresas terceirizadas que atuem diretamente em órgãos públicos. A restrição permanecerá durante todo o período de cumprimento da pena estabelecida pela Justiça. Para assumir um cargo ou função pública, o candidato deverá apresentar certidão negativa criminal e uma declaração formal de que não possui condenação pelo crime de maus tratos contra animais. Se a condenação for identificada posteriormente, a nomeação ou contratação será impedida ou, no caso de servidor já em exercício, será instaurado processo administrativo. Na justificativa do projeto, o vereador Vlad Mesquita afirmou que os crimes de maus tratos contra animais representam uma conduta incompatível com os princípios que devem nortear o serviço público. A lei também autoriza o Poder Executivo a regulamentar a norma especialmente para definir os mecanismos de fiscalização e controle necessários para a aplicação da medida. Vitalita Rocha para o Gazeta Express. A informação rápida e segura.
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0: 23 graus.
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1: 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É Gazeta 736, bom dia.

Hora da faxina. Tema da mensagem do dia para você. Todos os anos, há um momento em que olhamos nossos armários com um olhar crítico. Olhamos aquelas roupas que não usamos há

tanto tempo. Aquelas que tiramos do cabide de vez em quando, vestimos, olhamos no espelho, confirmamos mais uma vez que não gostamos e guardamos de volta no armário. Aquele sapato que machuca os pés, mas insistimos em mantê-lo guardado. Ainda aquele terno caro, mas que o paletó não cai bem, ou o vestido espetacular, presente de alguém que amamos, mas que não combina conosco e nunca usamos. Às vezes, tiramos alguma coisa e damos para alguém, mas a maior parte fica lá mesmo, guardada, sabe-se lá por quê. Um dia, alguém me disse, tudo o que não lhe serve mais e você mantém guardado não lhe faz bem. Livre-se de tudo o que não usa e verá como lhe invade uma sensação de paz. Acontece que nosso guarda-roupa não é o único lugar da vida onde guardamos coisas que não nos servem mais. Você tem um guarda-roupa desses aí no seu interior. Dê uma olhada no que anda guardando lá. Experimente esvaziar e fazer uma limpeza naquilo que não lhe serve mais. Jogue fora ideias, lembranças, maneiras de viver ou experiências que não lhe acrescentam nada e lhe roubam a força de viver. Faça uma limpeza nas amizades, aqueles amigos cujos interesses não têm mais nada a ver com os seus, aqueles que só lhe procuram por conveniência. Aproveite e tire do seu armário aquelas pessoas negativas, sem entusiasmo, que tentam lhe arrastar para o fundo dos seus próprios poços de ressentimentos, mágoas e desânimo. Junte-se a pessoas entusiasmadas, que o apoiem em seus sonhos e projetos pessoais e profissionais. Não espere um momento certo ou mesmo o final do ano para fazer essa faxina interior. Comece agora e experimente aquele sentimento gostoso de liberdade. Liberdade de não ter que guardar o que não lhe serve. Liberdade de experimentar o desapego. Liberdade de saber que mudou para melhor e que só usa as coisas que verdadeiramente lhe servem e fazem bem. É hora da faxina.

0: ar. A Gazeta tá legal hoje. Bom dia, bom dia aos amigos e amigas. Ouvimos aqui a Simone Mendes, Direitos Iguais, também Beautiful. A Saudade Daquelas, né? Um clássico da Cristina Aguilera. 7 horas 47 minutos. É o Bom Dia Gazeta. Até às 11 horas. Muito obrigado pela sintonia. Ó, não perca tempo, hein? Já envia o seu alô, alô aí. Pelo 999872045. Daqui a pouquinho, o seu WhatsApp ganha destaque aqui na nossa manhã de quarta. E tem mais dica astral para os amigos e amigas de Leão, Virgem, Libra e Escorpião.
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0: Leão, renova seus conceitos, ó, você poderá mudar a maneira de pensar e se abrir para novas experiências. Evite julgamentos precipitados. As relações profissionais estarão aquecidas com boas ideias surgindo para novos projetos. Será ótimo viajar e buscar conexões com pessoas de outros lugares. Cuide da sua saúde, a cor é amarela. Virgem, o dia trará mudanças significativas nas escolhas e nos investimentos. Um lindo momento para encontrar outras maneiras de ganhar dinheiro. Novo empreendimento poderá surgir em parceria com alguém de confiança. Resolva assuntos familiares. Um negócio imobiliário poderá se firmar, a cor é marrom. Libra, ótimo momento para renovar a imagem e jogar a autoestima para cima. O projeto de vida ficará mais claro com caminhos do coração iluminados nesta quarta. O período trará clareza nas escolhas e posicionamentos firmes nas relações. Tudo aberto no casamento. O trabalho pedirá organização. Paixão está em alta para você, viu? A cor é verde claro, Escorpião. Aproveite o dia para desacelerar, anotar os sonhos e entrar em contato com o mundo interior. A intuição estará mais forte e poderá orientar novos passos no trabalho. Momento importante também para cuidar da saúde e do equilíbrio emocional. A fase trará oportunidades que deixarão a vida mais gostosa. Assuntos de família pedirão paciência. A cor é creme.

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1: Subindo 24 graus.
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1: Gazeta 758, bom dia.

0: Canção maravilhosa da Maria Marçal. É aqui, ó, na sua Gazeta Deserta, hein? Que a fé seja aí o combustível pra gente vencer as batalhas do dia a dia, né, pessoal? Ouvimos também o Thales Lessa com o Diego Vitor Hugo. Que pena! 8:06. Bora! Acelera comigo! Da Indica Astral, já encerrando a Dica Astral desta quarta-feira. Temos aqui Sagitário, Capricórnio, Aquário e Peixes.
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0: Sagitário, aproveite o dia para ampliar relações e expressar suas emoções nos relacionamentos próximos. Será um belo momento no amor, caminhos do coração ficarão iluminados. Valerá também se abrir a novas amizades e impulsionar a vida social. Negócios e oportunidades profissionais entrarão no radar. Aposte nos planos de expansão e brilhe. A cor é violeta, Capricórnio. Mude hábitos, cuide da saúde. Você poderá

O dia poderá ser divertido. Embarquem uma aventura. Viagens curtas trarão resultados positivos para os relacionamentos e para o estado de espírito. A fase trará estabilidade, segurança e confiança mútua nas relações. A cor é vermelha. Peixes, o momento será especial para expressar suas emoções, curtir o carinho da família, fortalecer as bases afetivas e transformar velhos padrões que impedem sua espontaneidade. Resolva o passado e se abra para um futuro brilhante. Esta fase trará mudanças positivas e abertura para um passo maior na carreira. Sucesso e autoestima pela frente. A cor é prata.

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18: Gazeta 8:16, bom dia.
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18: Vamos ao nosso momento especial aqui de todas as manhãs. É com ele. Ei, Roberto Carlos, vamos atender o pedido da nossa amiga Sol. Ó, Sol, bom dia.
20: Bom dia, Naldinho Ferreto. Quem tá falando é Sol. Naldinho, gostaria de ouvir hoje no momento do rei. Esse cara sou eu. Tá, feliz para todos que gostarem da música, para todos os ouvintes da Gazeta, para você.
18: Muito obrigado.
20: Tá na Gazeta,

Existe uma teoria que se chama 90-10, onde uma pessoa tem 90% daquilo que você procura em alguém, só que você foca naqueles 10% que falta. Aí você sai pra rua, se aventura, e realmente você encontra aqueles 10%, mas não se deu conta que perdeu os 90%.

Marcos e Belucci na Gazeta. Chegou atrasado, foi? Pena que você já namora. 90-10, Maiara e Maraíza. Esse cara sou eu, o rei Roberto.

0: Carlos, especialmente para a querida amiga Sol, tá ligadinha na Gazeta. Deixa eu aproveitar, mandar um abraço para a nossa amiga Flávia de Jesus, lá do Altos da Serra. Para Letícia Cristina, ao lado da família, a querida mamãe dela, Angelina, a filha Letícia Cristina, no Industriário 2. Muito obrigado pela sintonia, sejam bem-vindas. Alô, Conrado.
1: Bom dia, amigo Nadinho Ferreto. Sou eu, Conrado, aqui do bairro Novo Paraíso, sempre na audiência. A galera toda está na escuta da Gazeta. E todos nós aqui gostaríamos de ouvir o grupo Roupa Nova, Os Corações Não São Iguais. Nadinho Ferreto, manda para nós aí, tá na Gazeta, tá legal.
0: Abraço, meu amigo. Vitor Hugo, bom dia.
2: Bom dia, Nadinho. Vitor Hugo, por cá. Manda um abraço para nós aí. Fernando, linha 302, Fagner, linha 308, Fabio 16, o Zé Roberto, o Robertinho, o Evinei, o Laureci, o Grauco, o Marcelo da linha 308, minha mãe chega do Juntal, o Ezequiel, Gilmar, Flávio Marques, Evandro Coró, Figueiredo Reis, Bigode, Dona Grazi, lá da Carne do Transporte. Manda para nós um José Augusto, sábado, tá na Gazeta, tá legal, tudo de bom.
0: Tudo de bom aí, querida Afonsa, Jardim Industriário 2, também ligadinha na Gazeta. 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

0: Gazeta Express, mais uma edição. Policial militar é morto a tiros durante a aula de projeto social em Várzea Grande. Gazeta Express. O cabo da Polícia Militar Renato Oliveira Aragão, de 32 anos, foi morto a tiros na noite de ontem enquanto ministrava aulas de jiu-jitsu em um projeto social no bairro Cristo Rei, em Várzea Grande. O autor dos disparos, de 33 anos, foi contido pelos próprios alunos e preso em flagrante. De acordo com a Polícia Militar, o suspeito invadiu o local onde aconteciam as atividades do projeto e efetuou diversos disparos contra o policial. Renato chegou a ser socorrido, mas não resistiu aos ferimentos e morreu. O homem foi encaminhado à Central de Flagrantes de Várzea Grande. As informações preliminares apontam que o homicídio pode ter sido motivado por questões passionais. Em nota, o comandante do 2º Comando Regional, Coronel Ricardo Mendes, lamentou a morte do militar e destacou que o policial foi assassinado enquanto desempenhava uma atividade voltada à comunidade. O caso será investigado pela Polícia Civil, que apurará as circunstâncias e a motivação do crime. Da redação de Thalita Rocha para o Gazeta Express.
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4: Gazeta 8:39, bom dia.

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8: Gazeta 8:55, bom dia.
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8: Tchau, tchau, tchau. Bora com tudo, pessoal. É o segundo campeão. Ó, com Di Paulo e Paulino, participação de Gino e Geno, Danilo e Davi, ainda Bruno e Barreto.
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0: beleza, fechamos bem demais a primeira edição de hoje do Segurapião, hein, pessoal? Com Texana 37, Bruno e Barreto. Não mexe nas minhas gavetas, Danilo e Davi, lá no início, aquela saudade. Conde Paulo e Paulino, participação de Gino e Geno, Amor de Primavera.
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0: Subindo 29 graus.
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1: Bom dia, Gazeta, até às 11 horas e amanhã de quarta, 5 de agosto. 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E ó, tem homenagem aqui na Gazeta agora ao mestre Bolinha, que nos deixou em 5 de agosto de 2019, aos seus 79 anos, João Batista Jesus da Silva. O Bolinha, um dos maiores saxofonistas e precursores do rasqueado cuiabano, ícone da cultura da nossa música. Bolinha na Gazeta, popurri de rasqueado cuiabano.

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1: Gazeta 913, bom dia.

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Ei, forrozão, Wesley Safadão com o Rei Vaqueiro Displicente. Antes, poporri de rasqueado cuiabano com Bolinha, né? Nossa homenagem ao mestre Bolinha, que partiu há 7 anos, um ícone da

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0: No apagar das luzes, o Atlético Mineiro venceu o Juventude por 1 a 0 em Caxias do Sul e garantiu a classificação para as quartas de final da Copa do Brasil. O gol da vitória saiu aos 49 minutos do segundo tempo, quando Alan Minda aproveitou uma falha da defesa da equipe gaúcha para balançar as redes. O Santos também venceu o Remo por 1 a 0 no Mangueirão e se garantiu na próxima fase. Remo e Juventude estão eliminados. A Copa do Brasil vai acontecer mais quatro classificados nesta quarta-feira. Três destes duelos chegam sem vantagem após empates na ida. Cruzeiro e Chapecoense às 18 horas no Mineirão, Grêmio e Mirassol às 18h30 na Arena e Fluminense e Vasco, que acontece às 20h30 no Maracanã. Já o Palmeiras enfrenta o Fortaleza com tranquilidade aqui na Arena Pantanal. O Verdão venceu o primeiro jogo por 3 a 0 e agora o tricolor de aço precisa devolver o atropelo para tentar, ao mínimo, levar a decisão aos pênaltis. A redação de Thalita Rocha para o Gazeta Express.
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1: Bora voltar, pessoal. Tira-teima com aquela delícia toda da Casa da Pizza. Ó, temos aqui dois vouchers de rodízio de pizza para consumir na Casa da Pizza da General Melo, Beira Rio ou Avenida das Torres, ok? Vote pelo WhatsApp 99987-2045. Toda Mulher é de Brito e Samuel, música 1. Opção de número 2, Aí a Roça Vence, com Michel Teló. E 3, Novo Sozinho, participação do Murilo Ruf e Gustavo Mioto. Agora é com você. Tá valendo, boa sorte.
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Ainda tem uma Gazeta. Participou, votou ainda não? Bora, ó, temos três músicas muito legais aqui. Ed, Brito e Samuel com Toda Mulher, música 1. Aí a Roça vence, a opção de número 2 com Michel Teló. E Novo Sozinho, acabamos de ouvir, música 3, Gustavo Mioto com Murilo Rufi. 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Resultado já já. Boa sorte aí.

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2: E pela Copa do Brasil, Atlético Mineiro e Santos garantiram presença nas quartas de final da competição na noite de ontem, terça-feira. E além da classificação, também reforçaram os cofres. Cada clube assegurou uma premiação de 4 milhões de reais por avançar à próxima fase do torneio. O Galo eliminou o Juventude ao vencer por 1 a 0 em Caxias do Sul, enquanto o Peixe superou o Clube do Remo pelo mesmo placar no Mangueirão em Belém. Com a classificação, os dois times agora aguardam o sorteio da CBF para conhecer os adversários das quartas de final.
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2: Gira tema. Muito bem. Forte abraço a todos que participaram, né, da nossa bela disputa aqui do Tira Tema Gazeta. Quem tá levando 2 vouchers de rodízio de pizza para consumir na Casa da Pizza é Israel Ioki Martins, do Jardim Imperial, Cuiabá. Telefone é o 99212. Final 88, parabéns, Israel Ioki Martins, Jardim Imperial, Cuiabá. E vencendo o Tira Teima. Música 3.

0: Grande sucesso lá dos anos 1980, né? Paul Young, Every Time You Go Away. Aí na regravação do Alexandre Pires, na versão, né? Pagodinho diferente. Eva, meu amor.
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0: Subindo 32 graus.
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10: É Gazeta 10 e 13, bom dia.

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0: Ah, vamos curtir uma das pioneiras do sertanejo universitário no Brasil. A trajetória aí de grande sucesso. Estou falando de João Bosque Vinícius. Chora, me liga. Quero provar que te amo. E vamos ouvir também Medida Protetiva.
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mais de 20 anos de carreira e grandes sucessos como esses que a gente acabou de curtir aqui através do Super Sequência, Medida Protetiva, participação do Gustavo Lima, Quero Provar Que Te Amo e Chora Me Liga, João Bosco e Vinícius.

0: Gazeta Express, mais uma edição. Justiça condena a médica a 3 anos e 2 meses de detenção por morte de verdureiro. A médica dermatologista Letícia Bortolini foi condenada a 3 anos e 2 meses de detenção em regime aberto pelo atropelamento e morte do verdureiro Francisco Lúcio Maia em abril de 2018 em Cuiabá. A sentença foi confirmada pelo juiz da 10ª Vara Criminal de Cuiabá, Moacir Rogério Tortato, que enfatizou que ficou comprovado que ela dirigia embriagada. A sentença impõe a proibição para dirigir pelo prazo de 4 meses e 20 dias. Letícia atropelou o verdureiro quando a vítima terminava de atravessar a Avenida Miguel Sutil. A médica voltava de um festival e fugiu do local sem prestar socorro. Ela foi presa na época e alegou não ter percebido que havia atropelado Francisco. Apesar de se recusar a fazer o teste do bafômetro, a embriaguez da médica foi atestada pelos policiais que atenderam a ocorrência e também por depoimentos de testemunhas. Letícia conseguiu habeas corpus e passou a responder o processo em liberdade. Na denúncia, o Ministério Público ressaltou sua frieza e indiferença diante da morte do verdureiro. Ela chegou a ser pronunciada e seria julgada pelo Tribunal do Júri, mas o Tribunal de Justiça de Mato Grosso desclassificou o crime imputado à médica e Letícia passou a responder por homicídio culposo. Da redação de Thalita Rocha para o Gazeta Express.
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0: É Gazeta 10h35, bom dia!

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1: Agitando a você, tem a música do dia, Lambadão com Banda Novo Som Gaivota.
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1: Ora, momento tão aguardado dentro do Bom Dia Gazeta. É a promoção Dia dos Pais, Gazeta FM. Olha que promoção especial, hein? 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Eliabe Costa de Lima Oliveira, bairro São Simão, telefone é o 99813, final 76. É você mesmo, amigão! Pode comemorar aí, Eliabe Costa de Lima Oliveira, do bairro São Simão, parabéns!

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14: Gazeta 10h54, daqui a pouquinho tem Darlin Rodrigues na número 1, 3 da tarde, John Chimansky, 8 da noite, o Max William, a todos excelente quarta. Volta amanhã às 7 com Bom Dia Gazeta, até lá, aquele abraço!

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Oi, gente! Bom dia, pessoal! Bom dia! Bom dia, bom dia, bom dia! Pra você, ouvinte legal, mais um dia! Aqui nos 99,9, quarta-feira, 5 de agosto de 2026. Eu sou a Darlene Rodrigues e eu tô contigo. Até logo mais às 3 da tarde! Até uma tem o Show Business, dá umas 3, tem o Ligação.

0: Diego e Victor Hugo na Gazeta. Beijei a cura, adoro essa música. Ai, que delícia de música. 11h17, o Google começa a liberar simulado gratuito do Enem no Gemini. Bailarinas do Leonardo usam look ousado em show. Ah, elas usam sempre, né? Não é novidade, não. As bailarinas do Leonardo já viralizaram aí por conta disso. Não é novidade muito, assim, né? E são bonitas, né? O que mais tem aqui? Aos 46 anos, Ronaldinho Gaúcho volta aos gramados e faz uma estreia absurda. Ele é um ninja, simplesmente, né? Georgina Rodrigues desabafa depois de receber críticas sobre o corpo. Que ela tem uma barriguinha, né? Tem uma tetona e uma barriguinha. Ela tem um seio grande, assim. Enfim. Pius Cat Dolls faz show em São Paulo em outubro. Justiça proíbe o Eric Jacquin de usar a marca Presidente. WhatsApp começará a cobrar por mensagens a partir de outubro. Meu Deus do céu! Que mais tem aqui? Homem pisa em bombinha durante brincadeira e tem o pé estilhaçado. Eu vou te contando com detalhes no decorrer do nosso programa hoje. Tá bom? Vou te contando com detalhes aqui. Bom, e atenção, mutirão do INSS termina nesta sexta-feira, agora em mais um. Gazeta Express. Mutirão de perícias médicas, realizado pelo INSS em Cuiabá, termina nesta sexta-feira. Os segurados que possuem atendimento agendado podem verificar se houve alteração na data, no horário, no local da perícia. Na capital, orientação especialmente voltada para segurados com perícia marcada na agência do INSS Cuiabá. Parte dos atendimentos agendados para os próximos meses está sendo antecipada para o período do mutirão. Como alguns agendamentos podem ter sido remarcados, o INSS recomenda que os segurados confiram as informações antes de sair de casa.
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0: Gazeta FM 11:27, bom dia.

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1: Tiaguinho aqui na Gazeta, linda, pensamentos intrusivos.
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1: 11h34.

começou a disponibilizar uma nova experiência de preparação para o Enem 2026 no Gemini. O recurso pode ser acessado pelo aplicativo Gemini e pelo modo IA da busca, mas a liberação ocorre de forma gradual. Por isso, a novidade ainda pode não aparecer para todas as contas ou todos os dispositivos, não é? Entre as funções apresentadas estão simulados gratuitos, sob demanda, identificação de conteúdos dominados e pontos fracos, criação de planos personalizados de estudo, sessões rápidas de exercícios, acompanhamento do progresso e organização de mais de 100 objetivos de aprendizagem. O estudante pode escolher entre linguagens, ciências humanas, ciências da natureza, matemática, além de informar quanto tempo tem disponível para praticar. A inteligência artificial, porém, deve funcionar como um apoio e não como uma fonte de estudo. O ideal é comparar as questões e explicações com provas anteriores, materiais revisados e conteúdos oficiais do INEP. Então tá aí, o Google começa a liberar o simulado gratuito do Enem no Gemini. Olha aí, você vai se preparar para o Enem com a inteligência artificial. Deve ser bom isso aí, hein? 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Tá na Gazeta, tá.

0: Amado Batista com o Gustavo Lima aqui na Gazeta, Alucinação, tá na Gazeta, tá legal.
1: Tudo bem? Obrigado, Amado.
2: Que honra ter você.
1: Que alegria estar com você.
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0: O Amado Batista contou pra nós no palco da Gazeta que foi uma surpresa da produção dele pra ele, o Gustavo Lima, disse que ele tava lá na hora.

0: da gravação e tal, falaram que tinha uma surpresa pra ele, e aí o Gustavo Lima chegou cantando, né, e ele já tinha sido orientado de tirar aquela música, enfim, fazer aquela música, né, na gravação, e aí o Amado Batista tava ali, aí entra o Gustavo Lima totalmente de surpresa no palco pra gravar com o Amado Batista, e ele gostou muito da surpresa. Que legal, né? A produção armar toda essa surpresa de o Gustavo gravar com ele sem ele saber, né? 11h39. Ronaldinho Gaúcho voltou a surpreender o mundo do futebol aos 46 anos, ex-camisa 10 da seleção brasileira. Retornou aos gramados ao assinar com o Ravenna, clube da Série C da Itália. Chamou atenção pela atuação na primeira partida, mesmo longe do auge físico. Ele distribuiu passes decisivos, protagonizou lances de efeito, mostrou a qualidade técnica que continua intacta, né? Arrancando aplausos da torcida presente ali no estádio. A volta do Ronaldinho movimentou a imprensa italiana internacional. O vice-presidente do Ravenna, Ariedo Braida, classificou a contratação como extraordinária e falou que a experiência e o carisma do brasileiro podem ajudar dentro e fora de campo. O ex-jogador do Barcelona, do Milan, do Atlético Mineiro, afirmou estar motivado para escrever um novo capítulo da sua história. Nas redes sociais, vídeos da estreia viralizaram rapidamente e também reacendeu a nostalgia nos fãs do futebol, né? Considerado um dos jogadores mais talentosos da história do futebol, né? O Ronaldinho Gaúcho voltou dando show, né? O campeão mundial de 2002 volta aos gramados mais de uma década depois de encerrar a carreira profissional. Sua estreia repercutiu em diversos países, óbvio, e mostrou que mesmo com 46 anos, o bruxo ainda tá com tudo, né? Que legal, mas por que ele não entrou num time aqui no Brasil, hein? Né? Num Grêmio da vida, sei lá, por que eu falei o Grêmio, né? Por ser o Ronaldinho Gaúcho, mas no Flamengo, sei lá. Por que ele não entrou no próprio Atlético Mineiro, enfim, por que ele não entrou num time daqui, né? Então, 11h41.
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7: Hora certa, 12 minutos para o meio-dia.
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7: Gente, vem ganhar presentão agora aqui comigo na Gazeta, bem na hora do almoço, inclusive. 999-87-2045. Agora é hora de você concorrer ao rodízio de pizza da Casa da Pizza para você e para o seu acompanhante. Nossa, que gostoso! Sim, maravilhoso. Vai você e a pessoa que você gosta aí, alguém que você escolher, curtir esse rodízio com você. É 999-87-2045. É nesse WhatsApp. Você manda agora o seu nome, nome do bairro. E a música que você gosta mais. Presta atenção, Mil Adjetivos, Kleber e Cauã, música 1, Peão Todo, Tatuado Geninho, música 2 com a Marina Fagundes, Irmão da Lua, Amigo das Estrelas, Zezé de Camargo, música 3. De qual você gosta mais, manda aqui agora, valendo! Tira!

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0: um tiratema aqui na Gazeta FM, tá na Gazeta, tá legal, é hora de você votar então, viu? 9987-2045, é nesse WhatsApp. Seu nome, o nome do seu bairro e a música, é a 1, a 2 ou é a 3?
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0: Temperatura 35 graus.

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2: Hora certa, meio-dia e 7. 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Muito bem, resultado de mais um Tirateima aqui na Gazeta. Falei pra você votar aqui no 999872045. Pra você participar e concorrer ao rodízio de pizza pra você e pro seu acompanhante. Quem ganha esse rodízio maravilhoso nesse momento? Atenção, quem ganha? Cadê? Fernanda. Fernanda de Santana, Distrito da Guia. 99820, final 71. Fernanda de Santana, Distrito da Guia. 99820, final 71. Parabéns, Fernanda. Você ganhou, minha linda, rodízio. Maravilhoso. Da Casa da Pizza, viu? É só passar aqui para retirar o voucher com a Naira. E a música vencedora?

Show Business aqui na Gazeta FM, tá na Gazeta, tá legal, uma ótima hora do almoço pra você ligado, ligada aqui na melhor programação, aproveitando, não é? Da nossa programação que a gente faz com carinho pra te agradar. Aí do outro lado, hoje eu já almocei, viu gente? Acabei de almoçar, hoje tem um frango ao molho aqui na Gazeta, mas pensa num trembão, uns pedação de... Como chama? Uns pedação de sobrecoxa, assim no molho, assim com caldinho, sabe? Com batata e coisa e tal, mas tá bom, hein? Nossa senhora, tem bife acebolado também. Peito de frango, mas eu gostei mesmo foi desse frango aí, hein? Cê tá doido? Pensa no rango bom! E você já tá almoçando aí? Já tá almoçando? Deixa eu ver quem mandou aqui pra mim agorinha que tava almoçando... É o Guilherme Lúcio do Cristo Rei, ele mandou pra mim, falou, Darne, vamos almoçar? Também comeu um bifinho, ó, um bife acebolado, uma batata frita, um arrozinho, nossa senhora, franguinho frito também teve aí, né, Guilherme? Guilherme Lúcio, Cristo Rei, muito bom, Guilherme, bom almoço pra você, querido. Obrigado pela sua companhia, viu? E a Georgina Rodrigues, a mulher do Cristiano Ronaldo, abriu o coração depois de voltar a ser alvo de comentários sobre o corpo nas redes sociais, né? Num longo desabafo. Ela falou sobre autoestima, maternidade, padrões de beleza, né? Ela é mãe de 6 filhos. Afirmou que espera ensinar as filhas que o valor de uma pessoa não está na aparência, não depende da aparência, né? Ou da opinião de pessoas desconhecidas, ela falou. Ela falou sobre uma conversa com o Cristiano Ronaldo, depois de admitir que ela ficou preocupada com tanta crítica que ela recebeu. Segundo Georgina, o marido falou, você não vive da imagem, você vive do que você é. A publicação rapidamente recebeu uma onda de carinho aí dos fãs. Entre as mensagens de apoio, Antonella Roccuzzo, esposa do Lionel Messi, também reagiu, enfim. A Georgina apareceu de biquíni, curtindo férias, enfim. E aí ela apareceu de biquíni, ela tem um corpo avantajado, assim, ela tem

umas coxona, né? Tem um silicone bem grande e ela tem uma barriguinha, é um corpo normal. Tem assim uma barriguinha, não é que nem a Virgínia, que é aquele corpo todo feito, né? Não. O corpo da Georgina é um corpo normal, um corpo de mulher, assim. Ela não tem lipo, parece que tem silicone, mas parece que não tem lipo, não. Porque ela tem uma barriguinha gordinha, assim, tem as coxas grossas, mas também não são coxas de mulher que treina, não é? É bem diferente de coxas da mulher que treina pra mulher que não treina, né? Ela tem umas coxas roliças da mulher que não treina. Eu acho a Georgina muito bonita, muito gata, ela é muito bonita, muito bonita. Né? E aí a mulherada, claro, desceu a lenha. Gente, ela não treina. Ela tem um corpo da mulher normal que não treina. Tem umas pernas roliças e tem uma barriguinha, mas tá feliz. É a mulher do Cristiano Ronaldo. E pronto, acabou. Eu acho mais bonito o corpo da Georgina. Ah, agora vamos julgar horrores. Agora vamos julgar. Do que aquele corpo da Virgínia, aquele trem musculoso do jeito que tá, meu Deus. Todo mundo fala que é lindo, maravilhoso, não sei o quê. Nossa Senhora! Mas não tá demais fora, assim, demais... Sei lá, eu particularmente eu acho o corpo da mulher bonito, assim, um corpo mais normal, entendeu? O da Virgínia, por exemplo, pra mim é um corpo feito, né? Aqueles músculos feitos na barriga, aquela bunda que foi colocada, aquelas pernas que... Sei lá, enfim, eu acho mais bonito, assim, mais natural, né? Assim, enfim, pronto, falei! Pronto, falei, me julguem! Meio...

Abolimos essa música. Essa música deve ter sido escrita justamente pro Gustavo Lima. E que sorte do compositor, né? Ele gravar uma música dessas. Que música boa, bala alojada. É a música nova do Gustavo Lima que nós estamos tocando pra você aqui na Gazeta nos últimos dias. Acabamos de tocar, você gostou? Bala alojada. Pra você pedir aí futuramente na programação, tá bom? Então, deixa eu te contar. O Tribunal de Justiça de São Paulo confirmou a vitória da Lactalis na disputa contra o chefe Eric Jacquin pelo uso da marca Presidente. Os desembargadores rejeitaram o recurso do Jacquin, mantiveram a proibição do nome Les Presidentes, um de seus restaurantes em São Paulo. A Lactalis, que é dona de marcas como a Itambé, a Parmalat, a Batavo, alega que o restaurante se apropriou indevidamente da Presidente, uma das suas principais marcas globais de laticínios. Pro tribunal, a semelhança vai além do nome, já que o restaurante usava a mesma combinação do vermelho e dourado da identidade visual dos produtos da empresa. Uma pesquisa apresentada na ação mostrou que mais de 68% dos entrevistados viam o restaurante como uma possível expansão dessa marca francesa aí. Condenado em primeira instância em 2024, o Eric Jacquin, do Masterchef, trocou o nome para o plural, mas a manobra não convenceu a justiça. O chefe ainda pode recorrer enquanto a indenização por danos materiais e morais será calculada por um perito. Mas tá aí, ó, o Tribunal de Justiça de São Paulo confirmou a vitória da Lactalis na disputa contra o Eric Jacquin, do Masterchef, pelo uso da marca Presidente. O restaurante dele chama Les Presidentes, né? Ele colocou esse Les aí pra enganar a justiça, mas não conseguiu, não. Meio-dia e 21, vamos mais uma?

0: Esse é o nosso show business aqui na Gazeta FM. Ouvimos a música Gaivota. Eu vou confirmar se essa música é a música do dia mesmo. Acho que eu coloquei errado, não sei, Topo Gijo.
1: Fiquei em dúvida aqui agora.
0: Não sei o que, que eu arrumei aqui hoje, que eu fiquei numa dúvida se é a música do dia, se não é. Eu confirmo e eu falo. Meio-dia e 25, ótima hora do almoço pra você ligado, ligada, viu? Obrigado pela audiência. Onde quer que você esteja aí com o rádio ligado. Deixa eu te contar rapidamente, a notícia de que o WhatsApp vai cobrar por mensagem começou a chamar atenção nas redes sociais depois de um anúncio da Meta. A mudança realmente vai entrar em vigor, mas existem alguns detalhes importantes. Na prática, a nova cobrança será aplicada apenas às empresas que utilizam o WhatsApp Business Platform para atendimento, vendas, relacionamento com clientes. A partir da nova regra, as mensagens de serviço enviadas pelas empresas passarão a ser cobradas individualmente. A alteração muda a forma como milhares de empresas calculam os custos do atendimento e deverá incentivar conversas mais objetivas dentro da plataforma. Quem utiliza o WhatsApp apenas para conversar com familiares, amigos ou grupos, continuará enviando mensagens normalmente, sem cobrança. Além da cobrança por mensagem, a Meta também anunciou outras novidades, como o WhatsApp Business, como faturamento em moeda local para empresas brasileiras, novos recursos de inteligência artificial e melhorias voltadas ao atendimento comercial. Então tá aí, o WhatsApp começará a cobrar você que tem o WhatsApp Business, né? O WhatsApp vai começar a cobrar, então, quem tem o WhatsApp Business. E a prefeitura confirma a construção da nova Feira do Peixe no Prairinho. Agora em mais um. A prefeitura de Cuiabá apresentou a planta, o projeto da nova Feira do Peixe do Prairinho aos feirantes. A reunião ocorreu no gabinete do prefeito Abílio Brunini. Marcou a apresentação do projeto que vai nortear a construção da nova estrutura, com investimento estimado em cerca de 2 milhões de reais. O projeto prevê boxes padronizados, banheiros, depósito, área administrativa, espaços que facilitam a circulação de clientes e comerciantes. Durante o encontro, os feirantes conheceram a proposta, sugeriram ajustes para adequar a estrutura às necessidades de quem trabalha no local. Outro ponto anunciado pelo prefeito é a intenção em conceder o uso da estrutura à Associação dos Feirantes, que ficará responsável pela administração e manutenção do espaço. A construção da nova Feira do Peixe do Prairinho faz parte de um processo de regularização que busca solucionar um impasse histórico envolvendo a atividade. Por décadas, os comerciantes atuaram sem solução definitiva, enfrentando insegurança jurídica, questionamentos relacionados às normas sanitárias, ambientais, de ordenamento urbano, né? Além de disputas sobre a permanência no local. Nesse ano, um projeto de lei reconheceu o modo tradicional de preparo do peixe no Prairinho como patrimônio cultural imaterial de Cuiabá. Então tá aí, a prefeitura confirma a construção da nova Feira do Peixe do Prairinho.
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1: Hora certa, meio-dia 35, tá na Gazeta, tá legal.
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1: Mas o Segura Peão na Gazeta, Jorge Henrique Rodrigo, tá bagunçado, tá tudo bagunçado. A primeira, depois tem a Texana 37, tem você de volta. Simbora, aumenta o volume então.

0: Maria Cecília Rodolfo aqui na Gazeta FM, você de volta. Encerrando nossa segura peão, 15 minutos pra uma.
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Swift aqui na Gazeta FM, I Knew It, I Knew You. Que linda essa música, não é? Da Taylor Swift. Eu gosto dessas músicas assim, sabe? Sabrina Carpenter, Taylor Swift, agora Ayla Langley. Eu gosto dessas musiquinhas assim internacionais, uma delícia, né? E só aqui na Gazeta você ouve assim, uma programação bem misturadinha, tem tudo. Ai, que delícia que é, né? É uma delícia. Um minuto pra uma hora.

0: ótima tarde pra você, obrigado pela audiência, onde quer que você esteja aí com o rádio ligado, viu? É, tá na hora de eu encerrar o show business aqui, e aí eu vou trazer o Ligação. Ligação, você sabe, né? A gente tem que fazer junto o programa. Sim, a gente tem que fazer o programa juntos. Então eu já tô esperando você pra fazer o programa comigo hoje. Pode ser? Já grava um áudio, já manda aqui pra mim, me conta onde você tá ouvindo a Gazeta FM, me conta a música que você quer que eu toque pra você hoje. Vem fazer o programa Ligação comigo já. Mais Show Business amanhã a partir das 11 e pouquinho.
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0: Temperatura, nesse momento, 36 graus.
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7: Esse é o nosso Ligação, a partir de agora, até logo mais às 3 da tarde. Eu quero você comigo aqui no programa, então, a partir de agora, viu? Sim, eu quero atender você hoje, eu quero tocar uma música pra você hoje. Vem comigo, pode ser? Vem! Vem comigo, 99987-2045, a primeira é displicente. Ai, eu adoro essa, vamos! É a primeira de hoje.
8: Isso aqui tem que ter sentimento. Displicente. Conta essa história pra nós, pai.
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0: ligação aqui na Gazeta FM. Qual vai ser a música hoje? Ouvinte legal, qual vai ser? Oi, boa tarde.
1: Boa tarde, Darley.
0: Boa tarde. Eu,
1: Josivan.
0: Tudo bem, Josivan?
1: Do bairro Mangue aqui em Várzea Grande.
0: Tudo bem, querido?
1: Gostaria de ouvir uma música de... Só pra contrariar.
0: Só pra contrariar?
1: Qualquer uma delas.
0: Tá bom, Josivan.
1: Tá na Gazeta, tá legal.
0: Valeu, querido. Ótima tarde pra você, Josivan. Obrigado pela sua companhia aqui, pela participação comigo, viu? Oi, boa tarde.
2: Boa tarde, Daniele Rodrigues.
0: Tudo bem?
2: É Matheus Lousada.
0: Ô, Matheus, e aí?
2: Forte, locador de máquinas.
0: Como é que você tá? Opa.
2: Eu queria uma música especial aí, qualquer coisa de uma do Ginigeno.
0: Ginigeno.
2: Não, uma boa aí pra nós aí.
0: Ah.
2: Porque tá na Gazeta, tá legal.
0: Matheus, eu também adoro Ginigeno. Boa pedida, querido. Oi, boa tarde.
3: Fala, Darlin, sua cheirosa.
0: Falo.
3: Eu sou o Matheus Santana.
0: Oi, Matheus.
3: De aplicativo.
0: Tudo bem, querido?
3: Manda um alô pra nós da rodagem aí, Darlin.
0: Tá bom.
3: Manda aquela de Zeneto Cristiano, barzinho aleatório.
0: Barzinho aleatório.
3: Tá na Gazeta, tá legal.
0: Tá bom, Darlin. Querido. Valeu. Beijão pra você, Matheus. Obrigado pela companhia sempre aqui nos 99,9, Matheus. Coladinho sempre comigo. Oi, boa tarde.
4: Sou da Rádio Gazeta, que é Antônia de Amorim Arruda,
0: do Bairro
4: Boa Esperança.
0: Como
4: quero
0: que
4: ganhar
0: tá?
4: O tema aí da Rádio Gazeta. Deus abençoe a todos vocês aí na Rádio Gazeta, porque tá na Gazeta, tá legal.
0: Tá bom, minha linda. Beijão pra você. Obrigada pela companhia, Antônia, todo dia também com rádio ligado.
5: Oi, Dali, boa tarde.
0: Boa tarde.
5: Oi, Ivani.
0: Oi, Ivani.
5: Gostaria muito de ouvir uma música da Ana Castela.
0: Ana Castela.
5: Herança. Tá bom. Ofereço pra você. Para minha sobrinha Alice, que está aqui comigo, para todos os ouvintes, e tá na Gazeta, tá legal.
0: Tá bom, Ivani, um beijo para você, minha linda. E para Alice também, obrigado pela companhia de vocês todo dia. Oi, tarde, boa tarde.
6: Dali, eu gostaria de ouvir uma música, faz tempo que eu não escuto aí, um Tim Maia.
0: Tim Maia.
6: Aí na Gazeta, toca para nós aí, pode ser do Leme Apontal, beleza?
0: Tá
6: aqui
0: bom.
6: É o Diego do bairro Alvorada, tá na Gazeta, tá legal.
0: Tá bom, Diego. Essas músicas, assim, são longas. A música longa atrasa tudo aqui, Diego. A gente corta as músicas compridas, sabe? Música que tem 4, 5 minutos. Antigamente as músicas eram longas, né? Agora a música é curtinha. Oi, boa tarde.
7: Boa tarde, boa tarde,
0: Dália. Boa tarde.
7: Ney por cá.
0: Oi, Ney.
7: Estamos aqui ouvindo a Gazeta, aqui descendo a Serra São Vicente.
0: Coisa...
7: Lá de água boa,
0: Dália. Coisa boa, Ney.
7: Ô, Dália. Manda uma música pra nós aí, ó. Mandei João Paulo e Daniel.
0: João Paulo e Daniel.
7: Aquela antiga lá, loira do carro branco.
0: Loira do carro branco. Dália.
7: Hoje tá um calor, hein, Dália?
0: Tá, hoje tá mesmo.
7: Descendo aqui pra TH dos Cegos. Manda um abraço aí pra minha esposa, Valdinéia, e meu filho Enzo Gabriel. Só na escuta lá. Sai, tá na Gazeta, tá legal.
0: Valeu, Ney. Valeu, Ney. Boa chegada, querido. Coisa boa, alegria em chegar em casa, né, Ney? Beijão pra você, querido. Obrigado pela sua companhia sempre. Um beijo pra sua esposa e pro seu filhote, Ney. Oi, boa tarde.
8: Oi, boa tarde.
0: Tudo bem?
8: Eu queria pedir uma música do Racionais. Jesus chorou.
0: Racionais? Nossa, acho que eu nem tenho essa do Racionais aqui. Racionais, acho que eu vou ter uma só, sabia? Oi, boa tarde.
9: Dali, toca aí pra nós. Vestido colado.
0: Vestido colado.
9: Samuel.
0: Boa.
9: O ano mais bonito que tem.
0: Tá bom,
9: beijo,
0: minha
9: gata,
0: linda.
9: Aqui é Rosilda do bairro Jardim União. Estou aqui no serviço, ouvindo você pelo fone do ouvido. Quartou!
0: Beijo, Rosilda. Rosilda, nosso ouvinte de anos. Beijo, Rosilda. Bom trabalho aí, gata. Oi, boa tarde.
10: Aqui é Danilo Falcão.
0: Oi, Danilo.
10: Manda aí um forrozão lá daquele aí pra nós aí.
0: Deixa que eu mando.
10: Nós escuta aqui na. Fazendo aqui a obra da 263.
0: Certo.
10: 263, imigrantes, duplicação. Danilo Falcão, manda aí um modão aí pra nós.
0: Tá bom.
10: Escuta da Gazeta.
0: Beleza.

Maravilhosa. Danilo, querido, obrigado pela companhia todo dia, Danilo. Danilo também tá aqui com a gente, né? Trabalhando no solzão quente lá, um calorão danado, né, Danilo? Mas sempre ligadinho aqui, que alegria. Um dos meninos, acho que foi o Matheus, que pediu barzinho aleatório do Zé Neto e Cristiano, não foi? Barzinho aleatório agora, gente. Aí, devagarzinho, eu vou tocando as outras, tá bom? Vamos comigo até as 3h.

0: Essa é a nossa ligação aqui na Gazeta, 1:18, tá na Gazeta, tá legal, e boa tarde.
1: Oi, Dali.
0: Oi.
1: Boa tarde.
0: Boa tarde.
1: Tô passando aqui só pra dar um abraço especial, tá? Um abraço pra todos os ouvintes. Lucianinho do Teclado, é show. Muito obrigado, Dali, pela moral que você deu lá pra mim com o Amado Batista. Agradeço, só gratidão pra você, tá? Gratidão aí. Sucesso, tamo junto.
0: Lucianinho dos Teclados, querido, o Lucianinho dos Teclados veio no palco da Gazeta com o Amado Batista, e aí, na hora de ele fazer uma música ali pro Amado Batista e coisa e tal, né, ele arrasou, arrebentou, nossa senhora, cantou uma música do Amado Batista lá, uma das músicas que o Amado Batista, inclusive, faz no show dele, né, arrasou, né, Lucianinho dos Teclados. Você arrasou, querido. Lá no TikTok meu, no meu TikTok lá no meu perfil, depois me pediram o vídeo do Lucianinho dos Teclados se apresentando no palco da Gazeta. Eu não tenho esse vídeo, até vou olhar aqui na Gazeta se tem aqui, pra eu poder postar lá no TikTok, porque o pessoal ficou pedindo esse vídeo lá no TikTok, viu, Lucianinho? Você simplesmente deu um show, querido. Parabéns.
2: Boa
0: Oi,
2: tarde,
0: boa tarde.
2: Boa tarde, Aline, ligadinha aqui na programação, no bairro do Praeirinho. Gostaria de ouvir a música com Mato Grosso e Matias, participação Gustavo Lima. Eu ofereço pra você, porque eu sei que você ama essa música.
0: Adoro essa música.
2: E pra todos que estão ligados na programação, porque será que a gente tá legal.
0: Tá bom, minha linda. Um beijo, Aline. Obrigada pela companhia.
3: Boa tarde, Meire, do bairro Jardim dos
0: Estados. Oi, Meire, como é que você tá?
3: Eu pedi a música Beijão a Cura, eu ofereci pra minha filha Camila Stephanie. Tá na Gazeta? Tá legal. Um beijo pra você, Darlene, e todos da Gazeta.
0: Beijo, minha linda. Ô, Meire.
3: Boa tarde, Darlene. Ai, maravilhosa. Aqui é Meire, do bairro Jardim dos Estados.
0: Pulou pra outro.
3: Eu gostaria de pedir a música Beijão a Cura, eu ofereci pra minha filha Camila Stephanie.
0: Tá bom.
3: Tá na Gazeta? Tá legal. Beijo pra você, Darlene, e todos da Gazeta.
0: Essa música é muito linda, né, Meire? É maravilhosa. Eu já toquei ela hoje, você acredita? Eu toquei essa música já hoje aqui. Aí se repete assim muito depressa. Não dá de repetir. Eu vou tocar outra que acho que foi a Aline que pediu. Cadê? Deixa eu ver o áudio dela de novo. Acho que foi. Essa daqui você vai gostar também, Meire.
2: Boa tarde, Dari. Aqui é a Aline, ligadinha aqui na programação, aqui no bairro Praeirinho. Gostaria de ouvir a música com Mato Grosso e Matias, participação Gustavo Lima. Eu ofereço pra você, porque eu sei que você ama essa música, e pra todos que estão ligados na programação, porque será que a gente tá legal.
0: Nossa, eu fico rezando pra alguém pedir essa música. Porque aí eu conto junto! Aline, vamos!

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2: Ligação Gazeta. Quem tá comigo no programa, boa tarde.
3: Boa tarde.
2: Boa tarde. Boa tarde. Tudo.
3: Bota pra nós a nova da Priscila Senna com o Gustavo Lima, Doce Mel. Por gentileza, tá na Gazeta, tá legal.
2: Aline, essa eu vou ter que passar pro Topo Gigi. Não tem aqui ainda. Eu não tenho ainda. Tem umas músicas novas ainda que eu acho que ele tá colocando devagarzinho. Eu não tenho essa Doce Mel, mas eu vou passar pra ele, tá bom, minha linda?
4: Oi, Dani.
2: Oi.
4: Boa tarde.
2: Boa tarde.
4: Do aplicativo.
2: Tudo bem, querido?
4: Tarde. Manda um pra nós, milionário do Zé Rico. Tá na Gazeta. Tá legal.
2: Tá bom, Daniel. Milionário Zé Rico é bom demais. Nossa Senhora, deixa comigo. Oi, boa tarde.
5: Boa tarde, Darlene. Tudo bem?
2: Tudo,
5: aqui bom demais. Rosiel, de Colíder.
2: Tudo bem, Rosiel?
5: Ontem você não me tocou Raça Negra. Eu
2: toquei,
5: espero que
2: não.
5: Hoje, hein?
2: Vixe, Maria.
5: Tô ouvindo daqui.
2: Vixe, Maria, no Rosiel.
5: Norte do Mato Grosso.
2: Será se vem, Rosiel, hoje? Já que você tá no norte do Mato Grosso, merece, né?
6: Oi, boa tarde. Dale, nós estamos por aqui.

0: aqui, Dali, na obra aqui da Imigrante. Manda aí um modão pra nós, bem bacana aí pra nós aí, do Amado Batista, Folha Seca. Manda aí pra nós aí.
1: Tá bom.
0: Pra galera aqui da Imigrante aqui, tá todo mundo na escuta aqui da Gazeta.
1: Beleza, pessoal da Imigrante aí da obra. Beijão pra vocês todos aí, hein? Obrigado pela audiência de vocês todos os dias, meninos. Oi, boa tarde.
2: Manda a música do Panda pra nós. Vai, tá pro Gizmo, se vira.
1: Ai, ai, ai. Oh, meu Deus do céu. Ótima tarde, 1h25. Vamos no intervalinho rapidão. Já venho com mais música pra você. Ligado, ligado aqui na Gazeta. MEC publica a lista da segunda chamada do ProUni 2026. Veja quem foi selecionado. 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O Ministério da Educação divulgou hoje o resultado da segunda chamada do ProUni referente ao segundo semestre de 2026. Os candidatos podem consultar a lista dos pré-selecionados no portal Acesso Único ao Ensino Superior. Os estudantes selecionados devem comprovar informações prestadas na inscrição entre os dias 5 e 14 de agosto, diretamente na instituição de ensino para a qual foi selecionado. A entrega da documentação dentro do prazo é obrigatória para confirmação da bolsa. A não comprovação das informações ou perda do prazo resultará na reprovação do candidato. 1h26. 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
1: Gazeta FM 1:33.
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1: 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Tá na hora de mais uma Super Sequência aqui na Gazeta. Na Castela, chegando agora a primeira, Solteiro Forçado. Alerta de Golpe, a segunda. A terceira é a música nova da Ana Castela. É Que Eu Não Te Esqueci, que é linda demais. Aumenta então pra ouvir, vamos ouvir três. Quem pediu Ana Castela agora? Teve ouvinte que pediu Ana Castela no ligação pra mim aqui no áudio. Acho que foi a Ivani que pediu. Vamos ouvir três músicas, entrou Ana Castela.
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0: Primeira sequência, Ana Castela, aqui na Gazeta, que delícia.
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3: Hora certa, 10 minutos para as duas. Daqui a pouco tem sorteio aqui na Gazeta, viu? 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Ed Brito e Samuel aqui na Gazeta, toda mulher.

0: Oi, boa tarde.
1: Hoje é meu aniversário, quero ganhar um prêmio da Gazeta. Mas do Jardim Vitória. Toca pra nós. Marília Mendonça.
0: Tá bom. Laís, minha linda, uma da Marília Mendonça, eu vou tocar pra você pelo seu aniversário hoje.
2: Ah, mas eu vou agora, espera. Vou tocar uma música pra você agora, bem legal, da Marília Mendonça, pelo seu aniversário. Tô escolhendo uma bem bonita aqui pra você. Tá bom, minha linda? Felicidade pra você, Deus abençoe a sua vida, viu? Que você entre bem nesse novo ciclo, comemore o seu novo ciclo, tá bom, minha linda? Tô procurando aqui uma bem bonita da Marília Mendonça pra poder tocar pra você agora aqui. Aí tem que ser uma mais legal, assim, né? Se ame mais é boa. Nossa, essa é legal. Olha aqui, Laís, minha linda, parabéns pra você. Saúde! Marília Mendonça pra você. Escolhi Se Ame Mais.

0: essa Siam mais aqui no Ligação da Gazeta. Tá na Gazeta, tá legal, ótima tarde. Oi, boa tarde.
1: Você gosta do Leandro Rafael? Ou então, Regra Escondida de Arnaldo? Ou uma do Eros Ramazotti? Ou Matate? Ou Regras com o Bryan Adams? Qualquer uma dessas, beijo.
0: Tá bom, minha linda. Beijo, Adriana. Tudo de bom pra você, boa minha linda. Boa tarde.
2: É o Alexandre, do Centro de Invasão. Ligadinho na Gazeta. Toca a Marília Mendonça aí, Estrelinha.
0: Estrelinha.
2: Tá na Gazeta, tá legal.
0: Tá bom, querido. Beijão pra você, ótima tarde.
3: Boa tarde, sua cheirosa. Tudo bem? Gostaria de ouvir a música de Rick Renner, pai. Eu ofereço para o meu pai lá no distrito de Água Fria, município de Chapada, dos Guimarães.
0: Tá bom, Eva, minha linda. Da Serra. Um beijo pra você, Eva. Um beijo pro seu pai, minha linda. Oi, boa tarde.
4: Ontem eu pedi um Raça Negra pra gente ouvir e você não tocou.
0: Uhum. Ah, não toquei, será? Acho que foi ontem que teve uma do Raça Negra. 999-87-2045. Quem tá comigo aqui na Gazeta nesse momento? Oi, boa tarde.
5: Boa tarde, meu nome é Ana Lúcia, aqui no Mapim. Eu quero ganhar o kit do Dia dos Pais.
0: Você quer ganhar o kit do Dia dos Pais, Ana? É assim, você manda agora a palavra pai, seu nome completo e o nome do seu bairro. Manda aqui pro 999-87-2110. É nesse WhatsApp, viu, gente? Só nesse 999-87-2110. 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São 2:02, pode mandar a palavra pai, seu nome completo e o nome do seu bairro no 99987-2110.
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1: Eduardo Costa aqui na Gazeta, imagina eu, tá na Gazeta, tá legal, ligação aqui na Gazeta FM. Até às 3 da tarde, Kleber
2: tarde,
1: Johnny.
2: Então, Kleber Johnny do Distrito Industrial, toca aí pra nós, Romance Rosa, Ed Brito e Samuel.
1: Romance Rosa? Tá legal. Beleza, Kleber Johnny, Romance Rosa, Ed Brito e Samuel, pra você, querido.

0: Mais uma ligação aqui na Gazeta. Oi, boa tarde.
1: Boa tarde, Darlene.
0: Boa tarde.
1: Reginaldo do aplicativo.
0: Oi, Reginaldo.
1: Sua fã, sua linda, maravilhosa, tudo, bonita.
0: Tudo bem,
1: querido? Melhor da tarde estar com a Darlene nesse programa lindo que todos motoristas de ônibus, de aplicativo, acompanham ela o dia inteiro. Toca pra nós, Mando Amado Batista, boa aí pra nós aí, minha princesa.
0: Tá
1: Tamo
0: bom.
1: Tamo junto.
0: Obrigada, Reginaldo. Nossa, que carinho. Muito obrigada, querido. Fico feliz. Vamos ouvir então uma do Amado Batista, pessoal da rodagem.
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Gazeta FM, o Reginaldo, que pediu pra galera da rodagem toda. Um beijo, gente. Muito obrigada pela companhia. E agora a música do dia aqui na Gazeta hoje. Hoje a música do dia é com a banda Novo Som. Gaivota.

Bora, novo som aqui na Gazeta, a música Gaivota, é a música do dia, ela volta ainda hoje inteirinha. Fica ligadinho, ligadinha, atenção pro sorteio. Pra você participar da promoção do pai, mande a palavra pai, seu nome completo, o nome do seu bairro. Você manda aqui pro 999872110 e você vai concorrer hoje a um voucher da Multifer Máquinas, Ferragens e Ferramentas no valor de R$200 para retirar em compras pro seu paizinho e também uma massagem nas costas da Permita Estética. Quem ganhou o presente é Manuel Aparecido de Campos, Jardim Paulão VG. Manuel Aparecido de Campos, Jardim Paulão VG 99230, final 49. Parabéns pra você, Manuel. Ganhou, viu? Só passar aqui na Gazeta pra retirar com a Naira. Ok, querido? 999872045 pra você participar e participar das promoções. 999872010. E atenção, avisa, desmente vídeo sobre plástico e petróleo em ovos. Agora, em mais um... 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A Agência Nacional de Vigilância Sanitária informou que não emitiu nenhum aviso sobre a presença de plástico ou petróleo em ovos vendidos no Brasil. Segundo a agência, não existem ovos feitos com essas substâncias ou que contenham esses materiais aprovados para consumos no país. A manifestação ocorre após publicação

0: contradições com essa alegação de circularem nas redes sociais nos últimos dias. Os conteúdos afirmam, sem apresentar provas, que a Anvisa teria identificado ovos artificiais produzidos com plástico e derivados de petróleo. A agência desmentiu a informação e reforçou que a fiscalização das granjas e da produção de ovos no país é responsabilidade do Ministério da Agricultura e Pecuária. Também recomenda que os consumidores comprem apenas ovos produzidos por estabelecimentos inspecionados. O rótulo deve trazer informações como origem, lote e prazo de validade. Os ovos também devem ser mantidos refrigerados e não devem ser lavados antes de guardar na geladeira, porque a casca possui uma película natural que ajuda a impedir a entrada de bactérias, como a salmonela, por exemplo. Caso haja sujeira na superfície, a lavagem deve ser feita somente um pouquinho antes do preparo. Então tá aí, a Anvisa desmente vídeo sobre plástico e petróleo em ovos. Uma coisa que eu acho que não é bacana, né, sem querer estragar o trabalho de ninguém, aqueles carros que passam vendendo ovos, não é meio perigoso? É bom você comprar ovo no supermercado, não é? Eu penso, né? Comprar ovos no supermercado, enfim, né? Como diz a agência de vigilância sanitária aí, para que você procure estabelecimentos inspecionados para comprar ovos. 12h27.
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0: Tá começando mais um Tira-Teima, gente. Olha, a hora de ganhar o rodízio de pizza da Casa da Pizza. Ah, essa hora o WhatsApp bomba. Nossa Senhora, é todo mundo querendo ganhar esse rodízio maravilhoso. Mas também vai você e o seu acompanhante, então bora votar agora. Vou tocar aí A Roça Vence, Michel Teló, música 1, Deixo, Léo Foguete, a música 2, Não Mexe Nas Minhas Gavetas, Danilo Davi, a música 3, 999-87-2045. É só votar na que você gosta mais agora. Pode votar, pode começar, viu? Tô esperando seu voto.

0: de casa.
1: Danilo e Davi, a 3 de mais um Tiratema aqui na Gazeta, gente. 999-87-2045 é nesse WhatsApp. Você manda o seu nome agora, o nome do seu bairro, a música que você gosta mais dessas três que eu acabei de rodar aí pra você. Não mexe nas minhas gavetas, deixo ou aí a roça vence. A mais pedida, eu já vou tocar mais uma vez inteirinha já já. E eu já venho com o nome do ganhador, hein? Do rodízio de pizza. Rodízio de pizza na Casa da Pizza pra você e pro seu acompanhante.
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9: Gazeta FM, 8 minutos para as 3. Então, te falei pra escolher aqui, não é? Entre as três que eu toquei, aquela que você curte mais, né? Não mexe nas minhas gavetas, Danilo e Davi, deixa o Léo Foguete. Aí a Roça Vence, Michel Teló. As três opções pra você escolher aquela que você gosta mais e concorrer ao rodízio de pizza pra você e pro seu acompanhante na Casa da Pizza. E quem ganha o rodízio desse momento? Quem ganha? Matheus Pontes Munhões, bairro Copa Mil, 99294, final 25. 99924, final 25. Matheus Pontes Munhões, bairro Copa Mil, 99924, final 25. Parabéns pra você, viu, Matheus? É só passar aqui pra retirar o voucher com a Naira, pra você aproveitar o rodízio de pizza na Casa da Pizza, tá bom, querido?

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0: salve, salve, Cuiabá! A partir de agora, os lançamentos, as novidades, as melhores do Flashback, promoções, a sua participação e muito mais. Quarto, galera, 5 de agosto de 2026, estamos junto, John Szymanski por aqui no microfone. E bora! Aumente o volume, tira o pé do chão.
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0: Ano de 2002, a Dance Music chegando bem, The Underdog Project, Saturday Night!

0: aquele clima latino com o embaixador aqui. Olá, amigos!
1: Olá, amigos!
0: Buenas tardes, saludos! Adelante! Arriba! Maravilha! Muito bem! Tá na Gazeta, tá legal! Quartou, galera, quarta-feira, 5 de agosto. Só lembrando, hoje é dia do quê? Adivinha aí? Hoje é dia de quebrar a semana no meio. Muito bem! É, galera! Aquela bem gelada mais tarde aí com esse calorão. É. Muito bem. Aquela canela de pedreiro, né? Aô, coisa boa. Muito obrigado aí a você pela audiência aqui no Rádio Nosso de Cada Dia. Estamos aqui mais uma vez, gratidão é a palavra. Estamos vivos, com saúde, temos trabalho, temos fé, temos esperança. E com a graça de Deus, muitas vitórias aí pela frente, né? Amém, amém, amém. Tudo posso naquele que me fortalece. Aô, potência!
1: Aô, potência!
0: Vamos que vamos, galera, com muito som legal aqui rolando pra você na Gazeta FM. Os novos hits, os flashbacks. Temos promoção aqui do Dia dos Pais hoje, já já. Mais detalhes aí pra você. É, da nossa super promoção aqui, muito bem. E também a sua participação por aqui no nosso WhatsApp 998720045. Seu áudio rolando, o seu alô, seu toque de boa tarde. E agora falando da Copa do Brasil, vamos lá. 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Muito bem. No apagar das luzes, o Atlético Mineiro venceu o Juventude por 1-0 em Caxias do Sul e garantiu a classificação para as quartas de final da Copa do Brasil. O Santos também venceu o Remo por 1-0 no Mangueirão e se garantiu na próxima fase. Remo e Juventude estão eliminados. A Copa do Brasil vai conhecer mais 4 classificados nesta quarta-feira. 3 destes duelos chegam sem vantagem após empates na ida. Cruzeiro e Chapecoense às 18 horas no Mineirão, Grêmio e Mirassol às 18h30 na Arena e Fluminense e Vasco, que acontece às 20h30 no Maracanã. Já o Palmeiras enfrenta o Fortaleza com tranquilidade aqui na Arena Pantanal. O Verdão venceu o primeiro jogo por 3-0 e agora o Tricolor de Aço precisa devolver o atropelo para tentar, no mínimo, levar para os pênaltis. Imperdível, né? Imperdível, né, galera? Jogão hoje, então. Fortaleza e Palmeiras às 20h30 da noite aqui na Arena Pantanal. Show de bola, o futebol bombando por aqui com a redação da Thalita Rocha para mais um Gazeta
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0: 36 graus.

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1: 3h33.
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1: All I Need Is Love, All I Need Is Love, 1994, relembrando com Indiana.

0: pena, né, galera?
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0: Pena que seja na mora. É, Marcos Ebelucci por aqui. Boa. 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Daqui a pouco a poeira sumindo por aqui.
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2: E pelo futebol europeu, Mohamed Salah está de clube novo. Após encerrar uma trajetória de 9 temporadas no Liverpool da Inglaterra, o atacante egípcio acertou a transferência para o Trabzonspor da Turquia. O contrato será válido por 2 temporadas e o clube turco já confirmou que as negociações foram concluídas, aguardando apenas a chegada do jogador para exames médicos e assinatura oficial. Aos 34 anos, Salah deixa o Liverpool como um dos maiores ídolos da história do clube, com mais de 250 gols marcados e títulos como a Liga dos Campeões e a Premier League.
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5: 35 graus.
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5: 3h48.
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0: Gustavo Lima, Gen Giovanni, o nosso momento sertanejo aqui no Segura Peão. De volta a qualquer momento aqui ao longo da programação na sua Gazeta FM. Obrigado aí pela sua audiência. É, você, ouvinte legal, a nossa principal atração aqui das tardes. Aô, potência! Tudo de bom aí a você em casa, na boa? Tá com o ar-condicionado ligado nesse calorão aí ou não tá? Ou tá economizando aí só no ventilador, hein? Beleza. Alô, você no trabalho, no Rala na Batalha. Não te afobareis, 4:02 agora. É isso aí. Como diz o nosso amigo Admilson da Eletrônica, não te afobareis. Alô, você no trânsito. Galera da rodagem, sempre na audiência aí. Muito obrigado, hein? Correndo sentado de joelho dobrado, né, meu amigo? Minha amiga. E o pessoal do comércio, de um modo geral, você no seu comércio, ligado na Gazeta FM. Boas vendas aí pra você, viu? Maravilha, tamo junto. Mais uma vez, reforçando aqui a promoção. 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O nosso amigo Afonso, lá de Santo Antônio de Leverger, tem mensagem aqui, né? A vida pode não ser tão fácil, mas a cada obstáculo superado você ganha força para seguir em frente. Boa, boa mensagem aí, né? Do nosso amigo Afonso, lá de Santo Antônio. Pois é. Enquanto uns estão sorrindo, outros estão chorando. Enquanto uns estão comemorando, outros estão lamentando, né? Enquanto uns estão com a mesa farta, outros estão passando dificuldade. Enquanto alguns têm saúde, outros estão doentes, né? A vida é assim, né? A vida é assim. Mas, como diz o amigo aí, força para seguir em frente. É isso aí. Muito bem. Falando com a galera. Oi.
1: Boa tarde, Joe. Joe, quero pedir um flashback pra você, que eu já pedi há muito tempo atrás. Você falou que ia baixar. E vamos ver se abaixou. Nazareth, I love Little Smith. Tá na Gazeta, tá legal, Joe. Toca pra nós aí. Essa é da boa, hein?
0: É boa.
1: Um abraço, Waldir.
0: Tamo aqui tentando baixar. Tá fazendo download. Tá em 75%, viu? eu lembro da internet discada, quando a gente baixava música, né? No começo, bem no comecinho da internet. Internet discada, né? Você... Era internet via linha telefônica, você... A gente demorava aí uma tarde inteira pra baixar uma música, pois é. O negócio não era fácil, não. Oi!
2: Boa tarde, João Xamã. Esse aqui é o Oraide Fernandes, bairro Residencial Cochipó.
0: Boa, Oraide.
2: Mando um alô para a família Fernandes, para os motoristas da Vepar Transporte no Vitória, para meu irmão Armando, que é motorista, mais seus parceiros de rodagem, aos motoristas aqui da linha 605 do Cochipó. E para você uma ótima tarde, um bom trabalho.
0: Obrigado, querida.
2: Tá, Gazeta, tá legal.
0: Valeu, tudo de bom. Pois é, eu até hoje tenho músicas da galera, né? Que eu baixei bem no comecinho da internet. Eu tenho algumas músicas lá que foram baixadas na internet discada, né? Então, estão lá guardadas até hoje, pois é. Alô, Paula Martinelli, lá do Industriário 2. Quem mais aqui falando conosco?
3: Boa tarde, Joe. Aqui quem fala é Rio de Urbiana, motorista de aplicativo, trabalhando nessa tarde de quarta-feira. Abençoada, Joe. Joe, manda pra nós aí. Link Park. Tá na Gazeta, tá legal, valeu, John.
0: Valeu, aquele abraço. Galera da rodagem aí. E naquela época, pessoal, não tinha nada disso, né? Não tinha streaming, não tinha YouTube, não tinha redes sociais, não tinha WhatsApp, não tinha Instagram, não tinha Facebook, não tinha nada, né? No início da internet, né? A gente se comunicava através de ligações, né? Chamadas telefônicas e carta também. Nós aqui, na época, a gente... nós recebíamos aqui cartas também. Né? O ouvinte mandava carta antigamente aqui, né? Mandando alô pro pessoal, pedindo música. É isso aí. Bons tempos aí. E daqui a pouco a gente volta, galera. Vamos faturar. Tem mais som rolando, promoções, as participações da galera aqui na primeira.
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10: 4h15.

0: Aí conferimos Fred e Fabrício, antes Mr. Jimmy Cliff com Reggae Night. Tá na Gazeta, tá legal, 4h22. Seguimos aqui conectados até as 5 da tarde. Música boa rolando, as participações aqui da galera. Promoções e muito mais aqui, muito bem. Com quem vamos falar agora? Oi!
1: Boa tarde, John. Boa tarde a todos os ouvintes da Gazeta FM. Aqui quem tá falando é o Maci Freitas, do bairro Dom Bosco.
0: Onde é, Maci?
1: João, eu vou concorrer a essa promoção aí.
0: Opa!
1: Eu sou pai e mãe da minha casa faz muito tempo.
0: Aham.
1: Então eu vou concorrer e vou ganhar essa massagem, essas ferramentas que eu preciso ter elas em casa.
0: Opa!
1: E é isso aí. Toca a música do Zezé aí pra nós. Vamos viajar um pouco no, no túmulo do tempo.
0: Valeu, minha querida, valeu, Maci Freitas aí. Ela é pai e mãe, né? Boa sorte aí pra você. Vamos participando aí, pessoal. 9987-2110, palavra pai, nome completo e bairro. Valendo aí uma massagem relaxante da Permitar Estética Avançada, mais aquele voucher de R$200 em compras na Multifer Máquinas, Ferragens e Ferramentas. Nossa amiga Adriana Brito, do Parque das Nações, beijos aí também. Nossa amiga Edmilson, da Eletrônica aí. A professora Clara, lá de Santo Antônio de Leverger. Aquele bolo maravilhoso de fubá, né, professora? Um abraço aí. Maravilha! Olha aí o pessoal. O pessoal tá animado no flashback. Nosso amigo Adriano Dias, um abraço aí, empolgadíssimo aí ao som da Gazeta FM. Tá lá no 12 na costura agora ouvindo aí a Gazeta FM, né? Aquele abraço, Adriano Dias. Tamo junto. Muito bem. 9987-2045. Buenas tardes!
2: Oi, tio Jô. Meu nome é Helena. Toca a música do Gustavo Lima. Saudade Cabelos Brancos. Tá na Gazeta, tá legal. Um beijão pra você.
0: Beijo, princesa. Helena, participando conosco aqui. É muito bom, né? A criançada também participando com a gente aqui no nosso Whats. Papai do céu abençoe você, a princesinha, o papai, a mamãe, toda a família aí, tá bom? Tamo junto. Diz aí a nossa amiga Sila.
3: Boa tarde, amigo John. Um abraço, John.
0: Opa.
3: Manda um flashback bem animado aí pra nós, John.
0: Certo.
3: Tamo aqui na escuta. Eu e meu esposo Louro. Já vou lá pra horta e vou levar meu radinho ali pra varanda, ó. Manda um flashback bem animado aí, John. Um abraço, John.
0: Valeu. Tá com cara de que vai tomar uma cerveja hoje aí, a Sila, né? A nossa amiga Maria Clara, lá da Fazenda Mimoso, um abraço. É, a Maria Clara dizendo aqui que a minha voz tá diferente. É, tá? Será mesmo? Maria, eu acho que é por causa dessa tosse, viu? Que eu tô com uma tosse aí lascada, né? Mas todo ano essa tosse é uma tosse seca, né? Eu acho que é o clima. Todo ano é isso aí, né? Aquela tosse seca, é irritante, né? E piora quando a gente deita, né? Aí não consegue dormir direito, né? Piora no ar-condicionado. Mas vamos que vamos, né? Vamos que vamos. Ótima tarde aí pra você também. A Fernanda Aparecida Valeriano de Jesus, lá do Três Barras. Abraço aí pra todo mundo. Tamo junto, mais um aqui pra fechar, vamos lá.
4: Boa tarde, meu amigo John. Aqui é o Erce da Parque Operacional aqui das Pescas Carimbus, aqui ó, curtindo esse dia maravilhoso e abençoado. E põe quente nisso, hein?
0: É.
4: John, manda um abraço aí a todo o transporte coletivo, especial motorista Lucas, o Luala da Expresso Carimbus, o Danilo Bebê, o Rodrigo da Bepar. Manda um abraço também a todo o aplicativo especial, meu irmão, eu me conheci como Cabeção, e a minha filha lá da Registrada, lá, Júlia, porque tá na cabeça, tá legal.
0: Valeu, muito bem. Agora eu vou te contar o seguinte: consumidores podem renegociar dívidas bancárias até 31 de agosto. Gazeta Express. Quem tem dívidas com instituições bancárias tem até 31 de agosto para tentar a renegociação. As regras do desenrola permanecem inalteradas e, de acordo com a portaria, a prorrogação aplica-se exclusivamente às instituições financeiras que tenham celebrado até 30 de julho, no mínimo, 1.000 operações de crédito com garantia do Fundo de Garantia de Operações. O objetivo do prazo adicional é permitir que pessoas que ainda estão em negociação com instituições financeiras consigam concluir o processo de regularização. A prorrogação também beneficia quem pretende contratar financiamentos. Entre os beneficiados estão os motoristas de aplicativo, taxistas, entregadores e caminhoneiros que pretendem trocar de veículo por meio do programa Move Brasil. E o que tem de gente devendo a banco atualmente, pois é, né? Tá todo mundo aí com dívidas de empréstimos, cartões de créditos, né? Mas é isso aí, vamos lá, vamos em frente com a redação da Thalita Rocha para mais um Gazeta
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0: Manda novo som, Gaivota. O destaque de hoje é a música do dia aqui na Gazeta FM. 4h42. A música do dia. Seguimos aqui conectados, galera. Bom fim de tarde. 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A minha amiga Delmaci Freitas falou aqui que pra tosse tem que ser uma água com limão, né? Obrigado, querida. Já o nosso amigo Afonso Moraes, lá de Santo Antônio, disse que tem que tomar uma com limão. É tomar uma com limão, ele diz aqui, né? Nossa amiga Afonso Moraes lá, muito bem. A nossa amiga Leila do San Isabel, empolgadíssima aí, né? Hoje tem Palmeiras aqui na Arena Pantanal. É a Leila palmeirense. É. E tá bom pro Palmeiras a vantagem de 3 gols, né? Muito bem. A nossa amiga Nilza Barros é dizendo aqui o seguinte, né? Hoje pode, hoje tem jogo. Hoje tem porco versus Leão da Barra. É o porco contra o Leão da Barra. Muito bem. Palmeiras e Fortaleza, galera, hoje às 8h30 aqui na Arena Pantanal. O pessoal tá empolgado aí. Nosso amigo Johnny tá animado também, vamos lá?
1: John Gustavo Lima Amado Batista, vou deixar o meio da semana mais misturado, John. Aqui no São Mateus, só da Gazeta. Aqui é Johnny.
0: Boa também, boa. Alô, Fátima. Abraço pra você de folga aí, curtindo a gente. A Fátima também, né? E o nosso amigo lá do Boteco.
2: Boa tarde, mas boa tarde mesmo, Ju. Aqui é o Zita aqui do Jardim Vitória. Pediu uma música com o Eduardo Costa aí, que vai ser pra Judito na Rua 5, pra Amanda, pro Nélio do Corte, no Boteco do Zito. Vamos quebrar a semana no meio. Isso. Tá na Gazeta? Tá legal.
0: Isso, rapaz. Vamos quebrar a semana no meio. Já que a gente tá falando em curar a tosse aí, mais tarde aquela raizada, né? Aquele nó de cachorro. É. Quina sucupira. Né? Um abraço aí pro pessoal. Nosso amigo Bob Selection, motorista executivo, na audiência também. Acelerando aqui conosco na rodagem. Aquele abraço, galera. Daqui a pouco.

Atenção, fãs do John Secada. Daqui a pouco a super sequência com ele. Grande viagem aqui na Gazeta FM daqui a pouquinho.

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7: Tudo bem, galera? Hoje temos aqui o aclamado cantor e compositor cubano-americano nascido em Havana em 1961 e se tornou um dos maiores ícones da música pop romântica internacional nos anos 1990. Reconhecido por sua voz potente e inconfundível, ele mistura influências de pop, jazz, soul, rhythm and blues e percussão latina. Ao longo da sua carreira, John Secada vendeu mais de 15 milhões de discos mundialmente e conquistou prêmios Grammy, consolidando-se como um dos artistas mais bem-sucedidos da música, hein? Então vamos lá! Relembrando os bons anos 90 com Angel, Do You Believe in Us? And Just Another Day aqui na Gazeta FM. Grande viagem com

0: Grandíssimo John Secada aqui na super sequência da Gazeta FM, Angel. Do You Believe in Us and Just Another Day, fechando bem a Conexão Gazeta de hoje. Obrigado aí pela sua audiência, pelo seu carinho. Alô, Priscila Ferreira na escuta, muito obrigado. A Rosimeire lá do Jardim Brasil também ligada na Gazeta FM. A Nayane lá do São Mateus. O nosso amigo Conrado.
1: Muito boa tarde, Deus Musk, por aqui, Conrado, diretamente do bairro do Paraíso. Didi Emerson e Leandro também tá por aqui. E é o seguinte, meu amigo, o presidente tá falando um pouquinho sobre o Corinthians aí, ó. O Corinthians não tá muito bom não, hein, John? Tá na Gazeta. Tá
0: legal. É, o presidente vai falar aqui.
2: Companheiro Joke Monkey Monkey. O Corinthians, eu acho que já pulou, companheiro. Tomou 2-0. Mas vamos ver o que vai.
0: Vamos ver o que vai...
2: Vai acontecer.
0: Ah, sim.
2: Tá na Gazeta. Tá legal.
0: Muito bem. É o presidente aí. O nosso amigo Joilson Ramos lá do Cidade Alta, né? Mandou uma sugestão aqui. Pra curar a tosse, né? É Jamel, limão, gelo e açúcar. Boa, meu amigo! Aí cura, hein? Vamos lá, promoção dos pais aqui na Gazeta FM. É o Dia dos Pais chegando e você concorrendo aqui a você que mandou mensagem, né? Muito obrigado aí. Concorrendo a uma massagem. Massagem relaxante, né? Da Permitar Estética Avançada, mais um voucher de R$200 em compras na Multifer Máquinas, Ferragens e Ferramentas. Vamos ver quem fatura. Joilson de Souza Ramos, do Cidade Alta, em Cuiabá. Parabéns. Joilson de Souza Ramos, do Cidade Alta, em Cuiabá, 9204, final 37, faturando aqui na promoção dos pais aqui na Gazeta FM. Dia dos Pais chegando, obrigado aí a você, tudo de bom, 5 e 7 na primeira.
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0: 34 graus.
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10: Tá na Gazeta, tá legal. Agora 5h15, por aqui a nossa parada das campeãs. É o Time da Gazeta chegando bem com Zezé de Camargo.
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1: Existe uma teoria que se chama 90-10, onde uma pessoa tem 90% daquilo que você procura em alguém, só que você foca naqueles 10% que falta. Aí você sai pra rua, se aventura, e realmente você encontra aqueles 10%, mas não se deu conta que perdeu os 90%.

0: 9h25.
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0: 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Diego Vitor Hugo, que tira, né?
1: Aí, Diego Vitor Hugo na Gazeta FM, Kleber e Cauã, Maiara e Maraísa, Zezé de Camargo, começando muito bem aqui. Daqui a pouco tem mais sucessos rolando pra você na Gazeta FM. Simone Mendes, Michel Teló, tem o Amado Batista, tem... que mais aqui? Temos a Mariana Fagundes, Wesley Safadão e muito mais. Sucesso rolando aí pra você no fim de tarde, 5h29.
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0: Fazendo Tá Legal, Gustavo Mioto, Murilo Rufa, Nado Batista, Gustavo Lima, juntos, Michel Teló, Simone Mendes. É time da Gazeta por aqui, rolando as melhores pra você. Nossa playlist diária de segunda a sexta, das 5 às 6, hein? Logo mais, o melhor da música sertaneja no Gazeta Cowboy.
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0: E desde já uma noite maravilhosa, alegre, divertida aí, com muita saúde, muita paz, tranquilidade aí pra todos nós. Agora, 9 minutos para as 6.

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2: E a disputa política entre UEFA e FIFA continua ganhando força. Segundo a imprensa europeia, o presidente da UEFA, Alexander Seferin, busca o apoio de Nasser Al-Khelaifi, presidente do Paris Saint-Germain e da Associação Europeia de Clubes, para poder organizar um boicote à Copa do Mundo de Clubes. A medida seria uma resposta aos planos de Gianni Infantino, presidente da FIFA, para ampliar o torneio e as recentes divergências sobre a gestão da FIFA. Caso avance, o movimento pode colocar em risco a participação de grandes clubes europeus nas próximas edições da competição.
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3: Muito bem, agora um minuto para as seis. Geninho, Mariana Fagundes, peão todo tatuado.
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0: Mariana Fagundes! Sim!
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3: Ah, canção rei!
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0: Vem aí, Ed Brito e Samuel. 6 e 4.
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2: 33 graus.
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9: 6h15.
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9: O melhor da música sertaneja country aqui na Gazeta FM, chegando bem com a dupla Maria Cecília e Rodolfo, relembrando, bagunçando meu coração, hein? Partou, galera, 5 de agosto, as boas-vindas, vem com a gente, segura, peão!

0: tempo bom!
1: F do Mijeca por aqui.
0: Tempo bom que não volta mais.
1: Tempo bom que não volta mais. Muito bem. Gazeta Cowboy trazendo daqui a pouco aqui Diego Arnaldo, Guilherme Santiago, Gustavo Lima, Simone Simária, Matheus e Cauã, Cleiton e Camargo e muito mais. Obrigado aí pela sua audiência. Neste início de noite de quarta-feira, tamo junto aqui com o melhor da música sertaneja, hein? Tá na Gazeta, tá legal, é Gazeta Cowboy aqui na primeira.
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1: 31 graus.
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1: 6h34.
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0: Assunto que dói, é o embaixador Gustavo Lima por aqui no Gazeta Cowboy. Agora 11 minutos para as 7.
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0: As coleguinhas, relembrando aqui.
2: Chorei.

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